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1: 22:54.
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1: Quem aprendeu? 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Ó, acende daquele jeito que acendeu aquela hora lá pra nós, só pra nós enxergar o povo aqui. Aí apaga o seguidor só um pouquinho aí pra nós. Só pra nós vir. Joga a mão lá em cima, todo mundo assim, Barretão. Pra você que tá, que ainda tem esperança da sua mulher assumir que você tá certo, joga a mão lá em cima. Pro um lado, pro outro, pro um lado, pro outro. Isso é Barretão.
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1: Luan Santana e Léo Foguete.

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1: 1:28.
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1: 2:21.
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2: Deus abençoe você e toda a sua família. Que alegria estar aqui com você, começando mais um programa Eu Seguirei. Eu tenho certeza de que Deus vai falar muito ao seu coração através deste programa. Olha, se você pode, eu já quero convidar você a pegar a sua Bíblia, porque hoje nós vamos meditar a palavra de Deus. A palavra de Deus é o nosso alimento, a palavra de Deus que é o nosso sustento. Eu tenho certeza que essa palavra vai mover seu coração. Olha, aqui você vai ouvir a palavra de Deus, aqui você vai poder cantar. São minutos que ficaremos juntos, onde você vai fazer uma experiência com Deus. Lembrando que tudo que você ouvir aqui, depois fica registrado no meu canal do YouTube, Frei Gilson / Som do Monte, no meu Instagram, no meu Facebook, todos com o mesmo nome, Frei Gilson / Som do Monte, para que você possa também compartilhar essa palavra com os seus amigos, tá bom? Então, vamos escutar a palavra de Deus.
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2: Mateus capítulo 19, versículo 24. E digo ainda, é mais fácil um camelo entrar pelo buraco de uma agulha do que um rico entrar no reino de Deus. Por que é difícil um rico entrar no reino de Deus? Qual é o problema da riqueza? É pecado ser rico? É sobre isso que a gente vai meditar. Fique conosco até o final desse vídeo. Em nome do Pai, do Filho e do Espírito Santo. Amém. Mateus capítulo 19, versículo de 23 a 30. Naquele tempo, Jesus disse aos discípulos, em verdade vos digo, dificilmente um rico entrará no reino dos céus. E digo ainda, é mais fácil um camelo entrar pelo buraco de uma agulha do que um rico entrar no reino de Deus. Ouvindo isso, os discípulos ficaram muito espantados e perguntaram, então quem pode ser salvo? Jesus olhou para eles e disse, para os homens isso é impossível, mas para Deus tudo é possível. Pedro tomou a palavra e disse a Jesus, vê, nós deixamos tudo e te seguimos. O que haveremos de receber? Jesus respondeu, em verdade vos digo, quando o mundo for renovado e o Filho do Homem se sentar no trono de sua glória, também vós, que me seguistes, havereis de sentar-vos em 12 tronos para julgar as 12 tribos de Israel. E todo aquele que tiver deixado casas, irmãos, irmãs, pai, mãe, filhos, campos, por causa do meu nome, receberá 100 vezes mais e terá como herança a vida eterna. Muitos que agora são os primeiros serão os últimos, e muitos que agora são os últimos serão os primeiros. Palavra da salvação. Por que que é difícil para um rico entrar no reino dos céus? Que riqueza é esta que parece que pode condenar alguém? Santo Agostinho diz assim, tem alguém muitas riquezas em dinheiro, se não se orgulha por causa disso é pobre. Então o problema, Agostinho já está dizendo, o problema não é o dinheiro. O problema não é ser rico. O problema está no orgulho. Se não se orgulha por causa disso, é pobre. Olha o que Agostinho está falando. Um rico pode ser pobre. Um rico cheio de bens materiais pode ser pobre de espírito. Por quê? Porque ele não se envaidece com as suas riquezas, porque ele não se orgulha das suas riquezas. E, portanto, ele é pobre. Isso é o pobre de espírito. É o humilde. E, aliás, Eu conheço várias pessoas muito ricas que são humildes. E conheço várias pessoas pobres que são orgulhosas. Você está entendendo, sim ou não? Eu estou te falando. Eu conheço pessoas ricas que são humildes. E conheço pessoas pobres orgulhosas. Então, o problema para Deus não é o bem material, não é o dinheiro. Então, eu rico, que tem muito dinheiro, mas é um coração humilde, um coração bom, um coração generoso, um coração que não se envaidece. E muitas vezes nós temos um pobre cheio de amor a dinheiro, cheio de orgulho, cheio de vaidade, um coração mesquinho. O problema não é o dinheiro. O problema não são os bens materiais. O problema é o orgulho. Outro não tenha coisa alguma, mas ambiciona e se orgulha, Deus o coloca entre os ricos e os condenados. Deus interroga o coração dos ricos e dos pobres, e não o seu tesouro e sua casa. Olha que bonito Agostinho está falando. Deus não interroga o tanto que você tem. Então, para Deus não é importante, Deus não é quesito de salvação ou condenação. Então, Deus está lá no céu para condenar ou para salvar alguém, vamos ver quantos bens você tem. Então, você é rico? Não, você tem muita coisa, você tem que ir para o inferno. Você é pobre, não tem nada? Se fosse assim, seria fácil. Então, para ir para o céu, era só dar tudo para os pobres e tá todo mundo no céu? Seria fácil, em certo sentido. Não. O que Deus olha é o coração. Aliás, já peço para você abrir sua Bíblia no Salmo 61, versículo 11. Crescendo vossas riquezas, não prendais nelas os vossos corações. O problema não é crescer as riquezas. Aliás, se você pegar Abraão era muito rico. E é o nosso pai na fé, hein? Abraão era muito rico. E era o nosso pai na fé. E é o nosso pai na fé. O problema não é crescer suas posses, o problema é prender nelas o vosso coração. Portanto, Agostinho está nos ensinando, Deus interroga o coração dos ricos e dos pobres, e não o seu tesouro e a sua casa. São João Crisóstomo diz, não é indigente o que nada tem, mas o que deseja muito. Não é rico o possuidor de muitos bens, mas o que de nada precisa. Que adianta, com efeito, possuir toda a terra e viver mais infeliz do que aquele que nada tem? A opção, não a abundância ou a falta de dinheiro faz homens ricos e pobres. Tudo está na decisão do coração. Lucas capítulo 12, versículo 15, diz assim, disse-lhes então, ficai atentos e guardai-vos de toda espécie de cobiça. O problema está na cobiça. Porque a vida de um homem não depende da abundância de seus bens. Palavra de Jesus. Peço também que você abra agora a sua Bíblia em 1 Timóteo capítulo 6, versículo de 9 a 10. Aqueles que ambicionam, o problema está na ambição, tornar-se ricos caem nas armadilhas do demônio e em muitos desejos insensatos e nocivos que precipitam os homens no abismo da ruína e da perdição. Porque a raiz de todos os males é o amor ao dinheiro, o problema é o amor ao dinheiro. O problema não é o dinheiro, é o amor ao dinheiro. Acossados pela cobiça, alguns se desviaram da fé e se enredaram em muitas aflições. O problema é a cobiça, o problema é o amor ao dinheiro, o problema é prender o coração, o problema é o orgulho. Por isso Jesus fala, que eu seja pobre de espírito, que eu seja pobre de espírito. Pai, Filho e Espírito Santo. Amém.
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2: Resposta a essa palavra, eu quero convidar você agora a cantar comigo.
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2: O programa de hoje está bom demais e eu quero lembrar você, se você quiser ouvir mais pregações, mais meditação da palavra, basta você me acompanhar no meu canal do YouTube, Frei Gilson / Som do Monte, no meu Instagram, no meu Facebook, no meu TikTok, e lá você vai encontrar muito mais palavra de Deus para você.
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2: E nós vamos terminar este programa rezando. Eu quero clamar agora por você, quero clamar pela sua família. Senhor Deus, libera agora o teu Espírito Santo sobre cada pessoa que acompanha este programa. Vem, Espírito Santo, enche todos os que estão acompanhando este programa agora. Libera, Senhor, para esta pessoa o que ela mais precisa, para o corpo e para a alma. Libera, Senhor, curas e libertações em nome de Jesus para esta pessoa que assiste, que acompanha, que escuta e para toda a sua família. Eu clamo a tua poderosa bênção. Visita agora com bênção de proteção. A bênção que só o Senhor pode dar. Abençoe-vos o Deus Todo-Poderoso, Pai e Filho e Espírito Santo. Amém.
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3: 5:04. 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
4: Olá, bom dia. Estamos chegando para mais um programa Rancho 99 da sua Paranapanema, de Piraju para todo esse mundão. Para você do sítio, chácaras, fazendas, muito bom dia. Vem com a gente aqui o melhor da música sertaneja, o clássico da música sertaneja, para você no 99.1 FM. 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Então vamos de música!

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1: 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Como é que tá o seu dia? Tudo beleza? Tudo legal? Tá gostando? Então tem mais. Até às 6h30 da manhã, muita música sertaneja no seu rádio. Música sertaneja que você curte, que você gosta, aqui na Paranapanema de Piraju, para todo esse mundão. Para você de Piraju, da região, das estradas, sempre na sintonia com a gente. Pessoal de Sarucaiá, sempre na sintonia. Tejupá, Timburi. Pessoal de Ribeirão Bonito, Taquarituba. Nosso abraço aí a todos aí. Pessoal lá do Óleo, né? Bernardinho de Campos, Cerqueira César. Nosso abraço a todos e a música sertaneja não para. 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

Rancho 99, de volta. Como é que tá o seu dia? Tudo beleza? Tudo legal? Tá gostando? Então tem mais. Até às 6h30 da manhã, muita música sertaneja no seu rádio. Música sertaneja que você curte, que você gosta, aqui na Paranapanema de Piraju, para todo esse mundão. Para você de Piraju, da região, das estradas, sempre na sintonia com a gente. Pessoal de Sarucaiá, sempre na sintonia. Tejupá, Timburi. Pessoal de Ribeirão Bonito, Taquarituba. Nosso abraço aí a todos aí. Pessoal lá do Óleo, né? Bernardinho de Campos, Cerqueira César. Nosso abraço a todos e a música sertaneja não para. 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

É o Rancho 99 da sua Paranapanema, juntinhos com o clássico da música sertaneja. E você que tá em Piraju, na região, na estrada, sempre ligadão com a gente, nosso abraço. Mandar um abraço pro Daniel, tá lá no Eldorado, sempre na sintonia com a gente. Também a Nilza e o Zé Roberto lá na Tibiriçá. Alô, Nilza, alô, Zé Roberto. Também o Zequinha Mandioca, alô, Zequinha, tá lá na Vila Jurumirim, na sintonia com a gente. O Val, lá na Fazenda Santa Lúcia. Alô, Val, bom dia. O seu Abissaí, também na sintonia com a gente. Carlos, eu sou Wesley, pessoal do Canto dos Pássaros, sempre na sintonia da 99.1 FM, e música boa toca aqui no Rancho 99.

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3: Os preços da soja nos portos brasileiros recuaram nesta segunda-feira, com a queda de mais de 1% na Bolsa de Chicago, pressionando as cotações. A soja chegou a registrar redução de até R$ 2,00 por saca em algumas praças.
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2: Louvado seja o nosso Senhor Jesus Cristo, para sempre seja louvado. E a palavra de Deus que ilumina o nosso dia é tirada do livro de São Mateus, capítulo 4, versículo 23, e diz o seguinte: Jesus pregava a boa nova, o reino anunciado, e curava toda espécie de doenças entre o povo. Que maravilha, Jesus curando as pessoas, anunciando esperança, vida nova para todos. Vamos também pedir nesse dia a proteção carinhosa de Nossa Senhora, fazendo juntos nosso ato de consagração. Nossa Senhora do Rocio, Rainha do Céu e da Terra, Padroeira do Paraná, nós vos saudamos, refúgio dos necessitados, por vossas mãos intercessoras a misericórdia de Deus jamais faltou. Dai-nos a graça de sermos discípulos de Jesus na busca de vivermos a palavra de Deus. Transformai a nossa vida em um santuário de amor, onde Jesus seja o centro. Consagramo-nos a vós, cheios de confiança. Em vossas mãos renovamos as promessas do nosso batismo. Renunciamos a toda forma de egoísmo para vivermos e convivermos como irmãos. Mãe do Divino Orvalho, que cura e salva, com amor queremos propagar a vossa devoção. Nossa Senhora do Rocio, envolvei-nos em vosso manto de amor e proteção. Mergulhados nos mistérios da encarnação, morte e ressurreição de Jesus, conduzi a nossa vida para o coração de Deus na ação do Espírito Santo. Assim seja. Amém. Agora a bênção da água e dos objetos de devoção. Senhor Deus Todo-Poderoso, fonte e origem de toda a vida, abençoai esta água que vamos usar para pedir o perdão de nossos pecados e alcançar a proteção contra toda a doença. Concedei, ó Deus, que por vossa misericórdia jorrem sempre para nós as águas da salvação, para que possamos nos aproximar de vós com o coração puro e ficarmos livres de todo o perigo do corpo e da alma. Abençoai também, Senhor, os nossos objetos de devoção e artigos religiosos. Por Cristo nosso Senhor. Amém. O Senhor esteja convosco, Ele está no meio de nós. Desça sobre você, sobre a sua casa, a bênção de Deus Todo-Poderoso. Pai, Filho e Espírito Santo. Amém. Um grande abraço e fique com Deus.
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Rancho 99, de volta. Como é que tá o seu dia? Tudo beleza? Tudo legal? Tá gostando? Então tem mais. Até às 6h30 da manhã, muita música sertaneja no seu rádio. Música sertaneja que você curte, que você gosta, aqui na Paranapanema, de Piraju, para todo esse mundão. Para você de Piraju, da região, das estradas, sempre na sintonia com a gente. Pessoal de Sarucaiá, sempre na sintonia. Tejupá, Timburi. Pessoal de Ribeirão Bonito, Taquarituba. Nosso abraço aí a todos aí. Pessoal lá do Óleo, né? Bernardinho de Campos, Cerqueira César. Nosso abraço a todos e a música sertaneja não para. 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

0: agora vai. 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Não tenha medo, siga em frente.
1: Tira uma foto daquela música.
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1: Você vai lá.
0: 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Só deixa a porta encostada.
1: Eu posso sair na foto?
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0: Aí, já de volta, o Rancho 99 da sua Paranapanema, mandando um abraço aqui pros caminhoneiros, né? O James Caminhoneiro, tá lá em Cabralha Paulista, sempre tá por Piraju e sempre ligadão com a gente, né? O Richardão também, né, Richardão? Bom dia. O Marcelão, alô Marcelão Delane, bom dia. O Zezão Caminhoneiro, nosso abraço também ao Jair Caminhoneiro, sempre na sintonia com a gente. Um abraço também pro Adriano, tá lá em Guarulhos, sempre na sintonia com a gente. Seu Ibrahim, lá em Sorocaba, na sintonia com a gente, ele, Dona Maria Rosa. Nosso abraço a todos os pessoal que sempre está com a gente em 99.1 FM e o Rancho 99, que está chegando ao final, hein? 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Mabraco e mãos à obra, que volta, né, em breve aí com mais música sertaneja aqui na 99. Jornal Operação Cidade, primeira edição dessa manhã gostosa para você.
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9: Na Estância Turística de Piraju, 6 horas 36 minutos, 6h36, bom dia. O pessoal tá até meio preocupado, né? Cadê o Marcos Fernandes? Tá atrasado, tá demorando. Na verdade, eu tava atendendo uma autoridade, nós temos uma autoridade aqui na Rádio Paranapanema, que nos procura agora pela madrugada, né? Sabe, nossa grande audiência. e querendo dar uma entrevista. Essa autoridade, só que a gente gravou, estava gravando com essa autoridade, então por isso eu dei uma demorada, né? Deu uma atrasada aí, porque a gente tem aqui também regras, né? Então a gente está com a pauta cheia, mas de repente chega uma autoridade, está passando por Piraju, quer fazer questão de vir conhecer a Rádio Paranapanema, de estar com a gente aqui. Então eu pedi para essa autoridade, eu que estava gravando com essa autoridade, depois a gente vai soltar então no ar, porque eu não posso levar diretamente ao vivo aqui essa autoridade, né, no ar. Então eu estava gravando com ela e depois vocês vão saber qual que é o assunto. São 6 horas e 37 minutos, são 6h37, é o assunto do momento, a verdade é essa, é o assunto do momento, e o assunto que está, né, pegando aqui na cidade de Piraju, essa autoridade está aqui, mas eu resolvi, né, gravar, tá? Nos procurou, que falou, vamos gravar e depois a gente vai levar pro ar. São 6 horas e 38 minutos, são 6h38, hoje é terça-feira, 25 de agosto do ano de 2026. Dia do feirante, dia do soldado. As manchetes. Casas Bahia continua demitindo funcionários. Vacinação antirrábica para cães e gatos, sábado em Bernardino de Campos. Quarta Conferência Municipal dos Direitos da Criança e do Adolescente, hoje em Manduri. Festival de Bandas Marciais em Ipaussu. Palestra sobre amamentação, gestão hoje em Fartura. Fundo Social de Chavantes promove segundo encontro Lilás, com elas, pelo fim da violência contra a mulher. Polícia Militar prende homem por tráfico de drogas em Taquarituba. Ainda, homem é preso após agredir ex-companheira em festa de aniversário na cidade de Avaré. Polícia Rodoviária Federal apreende droga na Estrada de Ourinhos. Também Polícia Civil de Manduri deflagra a operação Ruptura contra o tráfico de drogas. Câmara Municipal de Sarutaiá realiza a sessão e aprova aumento salarial aos conselheiros tutelares. Isso e muito mais a partir de agora. São 6 horas e 39, 6 e 39. Casas Bahia continua demitindo funcionários. Cerca de 90 trabalhadores das Casas Bahia, na região de Sorocaba, foram demitidos pela rede varejista, segundo estimativa do Sindicato dos Empregados do Comércio de Sorocaba e região, os 5 comerciários. Os desligamentos realizados entre 13 e 17 de agosto, no entanto, estão temporariamente suspensos por decisão judicial, deixando os trabalhadores em situação indefinida. A decisão foi discutida ontem em reunião do sindicato com os funcionários das Casas Bahia. Casas Bahia em todo o Brasil demitindo os funcionários. Festival de Bandas Marciais em Ipaussu. A Secretaria Municipal de Educação e Cultura de Ipaussu realiza a apresentação de 9 bandas marciais reunidas em uma única apresentação especial, dia 5 de setembro, 19h30, no estacionamento do Ginásio de Esportes da cidade de Ipaussu. Haverá praça de alimentação. Por se falar ainda em Ipaussu, a Secretaria Municipal da Saúde e Higiene de Ipaussu realizará no dia 30 de agosto um mutirão de castração para cães e gatos. Ao todo serão disponibilizados 250 vagas. 6 horas e 40, palestra sobre amamentação, gestação hoje em Fartura. Pelo mês outubro, dourado sobre amamentação, o Centro de Saúde e Fartura realiza hoje uma palestra sobre aleitamento materno, aberta a gestantes, mães, familiares e todos que desejam aprender mais sobre esse momento tão importante. Vai ser dia 25 de agosto, hoje, terça-feira, 19 horas, no Centro de Saúde de Fartura, apoio Rotary Clube de Fartura. Vacinação antirrábica para cães e gatos, sábado em Bernardino de Campos. A Secretaria Municipal de Saúde de Bernardino de Campos realiza sábado, agora dia 29 de agosto, uma ação de vacinação antirrábica para cães e gatos. A vacinação será realizada das 8 da manhã à 1 da tarde na Avenida Siqueira Campos, em frente à Farmácia Municipal de Bernardino de Campos. Em vacinação antirrábica, sábado agora, em Bernardino de Campos. Agora vamos para o município de Óleo. Beneficiários do programa Bolsa Família de Óleo devem ficar atentos à pesagem obrigatória. O acompanhamento pode ser realizado nas unidades de saúde de Óleo, Batista Botelho e Lajeado, de segunda a sexta, das 8 da manhã às 4 da tarde. Então atenção, famílias que são beneficiadas aí pelo Bolsa Família. Tem que levar a criançada aí para passar pelo médico. Fundo Social da cidade de Chavantes promove segundo encontro Lilás com elas, pelo fim da violência contra a mulher. Em parceria com a Procuradoria da Mulher, inclusive palestra será a palestrante Fernanda Andrade, haverá uma palestra, segundo encontro Lilás com Elas, vai ser na cidade de Chavantes. Vamos ver o dia aqui, vai ser dia 27 de agosto, 19 horas, no Lion Clubes em Chavantes. Vamos agora para Manduri, quarta Conferência Municipal dos Direitos da Criança e do Adolescente, hoje em Manduri. A Assistência Social e o Conselho Tutelar de Manduri realizam hoje, quarta Conferência Municipal dos Direitos da Criança e do Adolescente, hoje, da 1 às 5 da tarde, no Auditório Naraí. Todos estão convidados na cidade de Manduri. Agora, Piraju. Sebrae oferece para Piraju curso Alcance Recursos para seus projetos. O Sebrae, em parceria com a Prefeitura aqui de Piraju e Anvapa, promove a capacitação Alcance Recursos para os seus projetos, com foco em estratégias e caminhos para captação de recursos e o desenvolvimento de projetos. Vai ser dia 31, agora, dia 1º e 2 de setembro, das 18 às 22 horas, na sede da Anvapa. Informações no posto Sebrae em Piraju, antigo prédio do Educandário. A PAI, Semana Nacional da Pessoa com Deficiência Intelectual e Múltipla, prossegue na PAI. Começou na semana passada e prossegue. Vamos ver a programação de hoje. Hoje, dia 25, missa na Capela Santa Rita Codes Paulo, às 9 da manhã. Às 2 da tarde, na PAI, haverá culto da Igreja Ministério da Rocha com o pastor Marco Antônio Mortian e a pastora Débora Mortian. Todos estão convidados. Agora Capão Bonito, 6h43. Homem dá entrada em hospital com faca cravada nas costas em Capão Bonito. Um homem deu entrada em um hospital com uma faca cravada nas costas após ser esfaqueado durante uma briga no Jardim Cruzeiro em Capão Bonito, interior de São Paulo. Foi na madrugada de sábado. Segundo a polícia, o homem se desentendeu com um desconhecido e acabou sendo atingido com uma facada. A faca ficou cravada nas costas do homem e ele foi levado para o hospital de sua cidade, Capão Bonito, e depois transferido. O agressor foi preso. Piraju, a reinauguração da Capela São José vai ser amanhã, hein? Vila São José, 19h30, na Capela São José com Santa Missa, a Rua Exaldivar Serra Braga, 246, na Vila São José. Agora são 6 horas e 44 minutos, 6h44, às 6h44, eu vou falar para você, meu amigo, que precisa levar o seu trator para consertar. 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Olha, novo salário mínimo, hein? Atenção, atenção. O governo federal confirma a previsão de salário mínimo de R$ 1.741 para o ano que vem. Nova estimativa aponta que o piso de R$ 1.741, mas o valor ainda não é definitivo, pode ser pago para o ano que vem, né? R$ 1.741. São 6 horas e 46 minutos agora, 6h46. Eu falo às 6h46 da Drogaria São Paulo. 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
10: 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Agora são 6 horas e 47 minutos. 6h47. Olha, gente, ontem nós tivemos sessão na Câmara Municipal da cidade de Sarutaiá. O assunto principal foi com relação ao Conselho Tutelar. A Câmara Municipal de Sarutaiá aprovou na noite de ontem projeto de lei que institui Política Municipal dos Direitos da Criança e Adolescente, CMDK, junto ao Conselho Tutelar. E ainda reajusta o salário dos conselheiros tutelares. Vamos ouvir aqui? Primeiro a gente vai para o intervalo comercial, mais um intervalinho comercial aqui. Tá bom, gente? Mais um intervalo comercial aqui do Supermercado Thaís, e depois a gente traz então aí a informação da sessão da Câmara Municipal da cidade de Sarutaiá, que realizou aí esse importante assunto, tratando então sobre o Conselho Tutelar, após a chamada do Supermercado Thaís.
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1: Obrigado, são 6h49. Agora sim, vamos à Câmara Municipal de Sarutaiá, que realizou ontem uma sessão tratando-se aí do Conselho Tutelar e também aí para reforçar o salário dos conselheiros.
2: Aqui presente as conselheiras tutelar, Maria Aparecida, Mari Carmen e também a Renata. Esse projeto que está aí hoje, eu estava conversando também com elas ali, elas estavam nos explicando também a questão, né, do reajuste salarial que eles vão ter ali, que na minha visão é algo muito pouco para o trabalho que elas têm. A gente sabemos a responsabilidade que elas têm aqui no nosso município, que é cuidar dos nossos adolescentes, ter reunião com o promotor, não é fácil. Eu sei porque eu acompanho de perto e a gente vê os casos que nós temos em Sarutaiá, o que elas encaram. Parabéns pelo trabalho que vocês fazem aqui. A gente sabe que vocês vestem a camisa, correm atrás e realmente para atender as nossas crianças e os nossos jovens. Pelo que eu vi aqui, vocês recebem R$ 1.900, acho que vai ser R$ 800 a mais. Eu acho que dá para a gente, né, entrar em um bom senso aqui, toda essa Câmara, e estar conversando com o prefeito. Se ele... Vamos aprovar, com certeza, sou favorável ao projeto, que pelo menos já é algo que já vai dar uma melhorada, mas eu acho que precisa melhorar. Pelo que a gente vê aí, toda a região nossa, o salário é um salário bem adequado. E só Sarutaiá hoje tá defasado o salário. Pelo trabalho que elas fazem, elas têm que ser reconhecidas. E eu estou aqui para apoiar o projeto e também para a gente estar conversando, entrando um bom senso com o prefeito para melhorar ainda mais.
3: Com a palavra, o vereador Diego Aler de Góes.
4: Muito bem colocado, vereador Rodrigo Bongô aí, a respeito desse projeto de lei. A gente esteve conversando com as conselheiras aqui agora. É uma melhora significativa no salário, mas é bem abaixo da média regional aqui. Então, acho que, na minha opinião, a prefeitura, Câmara e funcionário têm que ter um diálogo para mandar um projeto de lei para baixo. Acredito que tem que partir do prefeito, mas tem que ter uma conversa. Essa casa de lei aqui está aberta à conversa com o executivo. O funcionalismo, quando envolve funcionalismo, acho que tem que ser passado, ouvir opinião, porque tem muita coisa que eles, que são da área... Que vai dar uma opinião construtiva, uma opinião que consiga melhorar. Não é só salário, porque o pessoal trabalha fim de semana, vai ter uma escala, vai deixar seu lar para poder atender a demanda do município. Parabéns pelo trabalho de vocês e tem que ser muito bem valorizado mesmo. Acredito que a gente está aberto aqui para fazer uma reunião com o prefeito, juntamente com vocês, e tentar melhorar isso aí. Vamos torcer para que o prefeito atenda nós lá e dê uma melhorada no futuro aí. Muito obrigado, senhor presidente.
5: Com a palavra, o vereador Carlos Fabiano.
6: O que os dois vereadores explanou aqui na explicação, o Rodrigo Biagione e o Diego Aler de Góes. Eles foram bem, bem felizes na explanação. Eu penso que os poderes têm que estar alinhados, sim, mas tem que ser de ambas as partes. Tem que partir tanto do legislativo, mas também do executivo. Eu acho que não teve um entendimento sobre esse projeto aqui, porque teria que comparar com as cidades vizinhas e não deixar sempre Sarutaiá para trás. Não pode ter o mesmo valor de cidades vizinhas. Eu acredito que a gente tem que conversar mais, tem que ter mais entendimento entre os poderes para que os funcionários e toda... a classe, tanto do Conselho Tutelar quanto do funcionalismo público, possa ser de forma certa, ou seja, não ter privilégio para alguns, mas sim para todos. Meu muito obrigado, senhor presidente.
1: Ouvimos assim os vereadores da cidade de Sarutaiá. 6h53. 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Haverá show de prêmios da Escola de Samba do Bairro Alto, dia 6 de setembro. Show de prêmios, 19 horas, na Escola de Samba do Bairro Alto, na rua 15 de novembro. Tá chegando agora aqui a informação da Polícia Rodoviária. Prenderam droga. Tá chegando aqui, caindo aqui no grupo. Grupo aqui da Polícia Rodoviária. Vamos lá. Assis. Policiamento rodoviário apreende drogas avaliadas em mais de R$500.000 em Assis. No último dia 24, ontem, por volta de 4 horas, durante a Operação Impacto, em conjunto com a Polícia Federal, A equipe rodoviária de Assis deu sinal de parada ao condutor de um veículo Paraty que desobedeceu, sendo realizado um acompanhamento. A polícia encontrou 248 tijolos de maconha e 26 pacotes de crack. O condutor dele alegou que adquiriu a droga no município de Ponta Porã, Mato Grosso do Sul, e entregaria em Rio Claro, São Paulo. Ele foi preso. Muita droga. Agora, utilidade pública. Vamos ver aqui, utilidade pública. Na próxima quinta-feira, a partir das 8 horas, grupo de oração na São José, Capela de São José. A capela foi reformada, então volta aí na quinta-feira, 8 da noite, o grupo de oração na Capela São José. Hoje tem grupo de oração na capela também do Sagrado Coração de Jesus. Utilidade pública, vamos ver agora aqui o Natal Mendes. Natal Mendes, peraí, daqui a pouco eu atendo a ser chamado agora que estou no ar. Natal Mendes, foi perdido no ginásio de esporte Ciro Barreiros ontem à noite, uma blusa tipo nylon preta, cor verde, claro, por dentro. Essa blusa é do Josué, filho do Natal, né? Então Natal, o filho do Natal perdeu no ginásio de esportes ontem, na transmissão do jogo, uma blusa tipo nylon. Encontrou, por favor, entrega lá pro Natal Mendes, ou entrega aqui na Rádio Paranapanema. Chega agora aqui uma nota de falecimento. Faleceu a senhora Maria Claudete Caetano de Timburi. Dona Maria Claudete Caetano Timburi, 74 anos, morava na rua João Viana Simões, centro de Timburi. O corpo está no velório de Timburi, sepultamento hoje às 5 horas da tarde. 6h55 agora, agora as informações da área policial.
0: Em Manduri, Polícia Civil de Manduri deflagra Operação Ruptura contra o tráfico de drogas. Na tarde de ontem, segunda-feira 24, a Polícia Civil de Manduri deflagrou a Operação Ruptura, voltada ao combate ao tráfico de drogas em Manduri. A ação foi coordenada pela Polícia Civil por meio do Setor de Investigações Gerais, SIG, da Delegacia de Polícia de Manduri, e contou com o apoio operacional da Polícia Militar de Manduri e também de agentes da Polícia Civil de Piraju. A operação é resultado de um trabalho investigativo desenvolvido pela Polícia Civil de Manduri, que reuniu elementos relacionados à possível prática de tráfico de drogas e subsidiou a representação pela expedição de mandados de busca e apreensão contra dois investigados em Manduri. Durante o cumprimento das ordens judiciais, em um dos endereços imóveis, na rua Ico Fiorucci, os agentes localizaram diversos tipos de drogas, entre maconha, cocaína, crack, também parte deles já fracionados e acondicionados de maneira compatível, em tese, para comercialização. Também foram apreendidas balanças de precisão, embalagens utilizadas para acondicionamento de drogas, uma arma de fogo e aproximadamente R$5 mil em dinheiro. Um homem de 32 anos, que se encontrava na casa, recebeu voz de prisão em flagrante e foi conduzido ao plantão policial de Piraju, permanecendo à disposição da justiça. Em uma segunda casa, em um segundo imóvel, na rua Benedito Alves Bonini, os policiais localizaram uma quantia significativa de maconha de diferentes espécies, além de balanças de precisão e outros materiais de interesse para a investigação. O homem investigado, de 31 anos, apontado como suspeito de envolvimento com a comercialização de entorpecentes e que já vinha sendo alvo de investigação policial, não se encontrava no local no momento do cumprimento do mandado. Por esse motivo, sua prisão não foi realizada naquela ocasião. As diligências permanecem em andamento e buscam esclarecer integralmente os fatos, identificar a eventual participação de outras pessoas e reunir novos elementos relacionados à atividade investigada na cidade de Manduri. Parabéns à Polícia de Manduri. Em Taquarituba, Polícia Militar prende homem por tráfico de droga. Foi no último domingo. A equipe da Polícia Militar de Taquarituba realizava patrulhamento pelo bairro Ouro Branco, em Taquarituba, quando visualizou um indivíduo já conhecido por denúncias de tráfico de drogas. Ele foi abordado. Durante busca pessoal, os policiais de Taquarituba localizaram em sua pochete uma pedra bruta de crack, uma porção de cocaína e R$137,20. O homem foi preso por tráfico de drogas. Em Avaré, homem é preso após agredir ex-companheira em festa de aniversário do filho. Na noite do último sábado, durante uma festinha de aniversário em uma casa no Jardim Bom Sucesso 1, em Avaré, a mãe do menino foi ameaçada pelo ex-companheiro, que estava embriagado. Ele, inclusive, chegou a agredir a ex-companheira, puxou ela pelo cabelo, deu uns apertões no pescoço dela durante ali a festinha e também ameaçou a ex-cunhada. A polícia foi acionada e o homem foi preso. Operação apreende cigarros na cidade de Cerqueira César. Uma operação da Polícia Civil de Cerqueira César é realizada na noite de sábado. A Operação Presença fiscalizou ao todo 6 estabelecimentos. 20 pessoas foram abordadas e 3 veículos vistoriados, resultando na apreensão de 84 produtos, entre maços de cigarros contrabandeados, cigarros eletrônicos, ainda de, além de outras irregularidades. A Vigilância Sanitária de Cerqueira César acompanhou a operação em Cerqueira César na noite do último sábado. Polícia Rodoviária Federal apreende droga na estrada de Ourinhos. Ontem, segunda-feira, dia 24, pelo entroncamento da BR-153 com a Raposo Tavares, município de Ourinhos, a Polícia Rodoviária Federal de Ourinhos abordou um veículo Creta. Os agentes encontraram no automóvel diversos pacotes da droga haxixe. Estava no banco. O traficante, ele informou que foi contratado para levar a droga de Cascavel, no Paraná, até Campinas. Ele foi preso. Caminhão tomba na rodovia próximo ao município de Quadra. Este acidente ocorreu na noite do último domingo pela rodovia Castelo Branco, próximo ao município de Quadra, interior de São Paulo. Um caminhão carregado com 4 toneladas de morangos tombou, isso depois que o pneu estourou e o motorista perdeu o controle. O caminhão seguia no sentido ao município de Quadra, quando o pneu ele acabou estourando. O motorista perdeu o controle e tombou, sofrendo ferimentos moderados. 2 pessoas morrem e outras 2 pessoas ficam gravemente feridas em acidente na rodovia de Bauru. Também foi no último domingo. Na noite do último domingo, por volta de 9h40, pela rodovia Comandante João Ribeiro de Barros, em Bauru, um veículo, ele entrou na contramão e atingiu de frente outro automóvel. 2 pessoas morreram e outras 2 pessoas sofreram ferimentos graves. Acidente com morte em Paulistânia. Também foi no último domingo, pela rodovia João Batista Cabral Renó, próximo ao município de Paulistânia, interior de São Paulo. Segundo informações, uma jovem de 26 anos, ela que estava em uma motocicleta, moradora da cidade de Ourinhos, acabou morrendo. A Milena Ferreira dos Santos, de 26 anos, estava na garupa da motocicleta de seu namorado, família de Ourinhos. Estavam pela rodovia de Paulistânia quando a moto foi atingida na traseira por um carro. Infelizmente, a jovem Milena Ferreira dos Santos, de 26 anos, da cidade de Ourinhos, acabou falecendo. O seu namorado ficou gravemente ferido. Polícia Rodoviária apreende homem com droga na estrada de Bauru. Na tarde de ontem, durante patrulhamento pela rodovia Marechal Rondon, em Bauru, a Polícia Rodoviária suspeitou de um veículo com placas de Barueri, São Paulo. O veículo andava em baixa velocidade. Ao ser abordado, o motorista de 33 anos, ele demonstrou bastante nervosismo. A polícia fez uma busca no automóvel e encontrou 301 tijolos de drogas de maconha. O motorista foi preso em flagrante. Caminhoneiro, residente na cidade de Canitar, morre em acidente no município de Óleo. Segundo informações, na madrugada de ontem, por volta de 3h30, o senhor José Cláudio Aparecido Prudente, 59 anos, morador da cidade de Canitar. Ele conduzia um caminhão Volvo de cor branca, canavieiro, placas da cidade de Ipaúçu. Ele entrou na cidade do Óleo e estava indo para a estrada rural quando perdeu o controle e acabou batendo no acostamento. Infelizmente, o senhor José Cláudio Aparecido Prudente, de 59 anos, morador na cidade de Canitar, veio a óbito. O sepultamento será na manhã desta terça-feira no cemitério de Ourinhos. Condolências. Participação do repórter Marcos Fernandes.
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1: Bom dia, tá começando mais um Manhã de Sucesso pra vocês na 99, são 7:07, galera, bom dia! Como é que vocês estão, hein? Tudo certo por aí? Olha, espero que sim, e lembrando, né, se você não acordou muito legal hoje, fica tranquilo, tá? Aqui no Manhã de Sucesso nós vamos deixar a sua manhã maravilhosa, com muita música boa, alto bate-papo, viu? E ainda sucesso pra vocês. Então é só mandar o seu bom dia aqui no 998330610, que é o número do meu WhatsApp. Manda aí seu bom dia, manda a sua mensagem, tá? Vem curtir com a gente e aproveitar o Manhã de Sucesso aqui na Paranapanema FM. Lembrando que eu sou a Débora Aureliano e eu fico com vocês até as 9 horas da manhã. São 7:09 da 99. Hoje é terça-feira, dia 25 de agosto de 2026. E como eu disse, agora são 7:09. E a você que está aí, muito bom dia, pessoal. Muito obrigada pelo carinho da audiência de vocês. Como eu sempre digo, o importante é ter a sua companhia aqui comigo no Manhã de Sucesso. Então, gente, vamos que vamos aproveitar o momento também para mandar um alô mais do que especial, né, para toda a galera lá do Espaço Essência, pro Brunão Oliveira Eletricista e Ar-Condicionados, pro pessoal lá na José e Marias, também a turma ali da Drogaria São Paulo, do Restaurante Empório lá do CIE, lá do Empório das Figueiras, a Tuane Garcia e muito mais, hein, galera? Esses são os nossos parceiros de todos os dias aqui do Manhã de Sucesso, beleza? Bom, e por aqui nós vamos... Vamos dando sequência à nossa programação, tá? Bora, inclusive, até para um rápido intervalo, mas já eu tô voltando. Então, assim, ó, são 2 minutinhos. Aguenta aí, rapidão.
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2: O primeiro debate presidencial de 2026, realizado pela Band no domingo, teve a participação de parte dos candidatos, enquanto Lula e Flávio Bolsonaro não compareceram. O encontro marcou o início de uma fase mais intensa da campanha eleitoral.
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1: Manhã de sucesso pra vocês aqui na 99, galera. Bom dia, são 7 horas e 15 minutinhos nos estúdios da 99. Terça-feira hoje, dia 25 de agosto, hein, turma? Um bom dia pra você aí que está ouvindo a nossa programação da 99. Pede a sua música, manda o seu bom dia e bora curtir a nossa programação por aqui, tá? 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Bom.

dia e desejando que Deus nos abençoe. Amém, hein, Rose? Deus nos abençoe. E essa chuvinha que deu à noite, hein, turma? Me pegou de surpresa, falar bem a verdade pra vocês. Me pegou de surpresa, viu? Olha, minha amiga também é a dona Elizabeth Pinheiro Rosa. Ela que tá lá na casa dela no Eldorado, não é, dona? Dona Elizabeth, um beijo, hein? Um beijo pra você, Valdeni, Abel, Rosa, Lenita e a galera toda por aí. A dona Margarida, querida dona Margarida, um beijo pra senhora, hein? Deus abençoe. E essa terça-feira tá demais, hein? Quem mais? Meu amigo pedreiro Paulo Sérgio, fala, seu Paulo, Deus abençoe você também. Obrigada aí pela audiência, o carinho sempre. E toda a galera por aqui na 99 mandando bom dia, né? E nós vamos agora com música, porque está chegando O Que Sobrou do Céu, com Rafa, é claro.

Sucesso nacional do Rapa aqui na 99, hein, galera? Muito bom dia! E ó, tem mais música chegando pra vocês. Nós vamos então de BK e Maíra Andrade com Paraíso que me cerca.

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1: Paranapanema, eita gente, é sucesso aqui do BK na 99, muito bom dia pra vocês ouvintes. Paraíso que me cerca, e essa é extremamente importante, tem uma mensagem aí maravilhosa, né? Que mesmo que a guerra, que Deus me permita ver o paraíso que me cerca, porque não é só a tristeza na nossa vida não, gente. Que isso, né? Ó, são 7 horas e 26 minutos. Muito bom dia pra vocês. Terça-feira, terçou, né? Terçou aí com uma chuvinha, gente. Que isso? Me pegou muito. Eu já falei, né? Mas é porque foi um absurdo pra mim. E não tava previsto, né? Pois é, mas enfim, gente. 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Vamos que vamos! Sexta-feira não, né, amigos? Terça-feira hoje, que delícia, gente. Mais uma semana no grau pra vocês.
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1: E a gente vai por aqui, tá bom? Lembrando que o pessoal que quer mandar aí sua música, pedir uma mensagem também, mandar um bom dia, pode mandar aqui, ó, 998-330610, ok? 998-330610. Quem mais tá aqui comigo? Também é meu amigo Elso. Fala, eu sou, bom dia! Deixa eu ver também quem mais por aqui mandando aquele bom dia. É o senhor Benê Bianchini, como vai, hein? Quem mais também aqui, ó, o Edilson. Fala, Edilson, bom dia! A minha amiga Dona Sônia Campos com aquela mensagem maravilhosa. Como sempre, né, Dona Sônia? Dona Sônia, uma querida. Todo mundo ligadinho aqui comigo e tem mais música chegando pra vocês também. A turma falou, menina, coloca aí um Luan Santana, vai. Vocês já estão assim, ó, nessa intimidade. Pode deixar, né? Pra que a gente coloca, assim, aquela... O que que vocês não me pedem, né? E, ó, já avisando pra vocês. Hoje, amanhã, tá maravilhosa aqui na 99. Você tem que mandar o seu bom dia, vir curtir com a gente. A melhor programação, a melhor som do seu rádio, tá? Tem Luan Santana ao vivo aí, ó. Lembranças vão na mala. Essa é boa demais, hein? Fala, Lucinha Aureliana, ela já tá lá, ó, trabalhando hoje, hein?

0: se mesmo assim. Lua Santana, na 99. Com as lembranças, vão na mala. São 7h33. Bom dia.
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2: Olá, minhas queridas ouvintes. Que bom ter vocês comigo. Sejam muito bem-vindas ao nosso Toque de Mulher. É sempre uma delícia começar essa nossa parte do programa, onde a gente conversa sobre tudo que faz a diferença no nosso dia a dia, né? Cuidar da gente é essencial. E por falar em bem-estar, a castanha de caju é uma delícia e uma super aliada da saúde. Ela auxilia no tratamento da diabetes, reduz triglicerídeos, é livre de colesterol e ainda fortalece os ossos e protege o sistema digestivo. Uma maravilha para sua dieta. Para qualquer mudança, o segredo é começar agora, sem desculpas. Quer diminuir o doce? Comece com intervalos de 2 dias. Não conseguiu? Recomece. O importante é dar o primeiro passo e celebrar suas conquistas. Para economizar, a compra online é uma ótima pedida. Lojas virtuais podem ter preços bem melhores, especialmente em eletrônicos, com diferenças de até 46%. Mas atenção, verifique a segurança do site e das formas de pagamento. Se precisar com urgência, a loja física é mais garantida. Muita coisa boa pra gente pensar, né? Fica ligadinha que a gente já volta com mais dicas aqui no seu Toque de Mulher.
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3: Bom dia de volta com Manhã de Sucesso para vocês na 99, são 7h40 e agora começa o nosso horóscopo. O primeiro signo do dia é você aí do signo de Áries. Bom dia! Olha só, arianos fazem aniversário do dia 21 do 13 a 20 do 4, então vem comigo, tá bom? Boas novas chegam de Mercúrio, que muda de signo em cenário, deixando a sua inteligência, versatilidade e seu tino comercial com energia lá no modo turbo, tá? Você vai contar com energia física e mental abundante para fazer tudo o que planeja e você terá ótimas ideias no trabalho. A lua aquariana ilumina o céu e convida você a socializar. Hoje você esbanjará simpatia, bom papo e tem tudo para multiplicar os contatos. Amizades gratificantes podem começar nas redes e nos rolês. E a cor do dia para vocês aí do signo de Áries hoje é lilás. Agora eu falo então com taurinos, o pessoal que faz aniversário do dia 21 do 4 a 20 do 5. Hoje a lua sobe ao ponto mais alto do seu horóscopo e manda vibes maravilhosas para a sua vida profissional. Se a meta é progredir e assumir um cargo maior de prestígio, vá à luta e mostre a sua capacidade. Os chefes estarão de olho e podem reconhecer o seu valor. Agora, a melhor notícia da terça vem de Mercúrio, que ingressa em seu paraíso astral, dobrando seu carisma e sua sorte. E a cor do dia para vocês aí do signo de Touro hoje é violeta. E agora, para finalizar, nós falaremos com geminianos, galera que faz aniversário do dia 21 do 5 a 20 do 6. Bora lá então, turma! Bom, os assuntos domésticos entram no radar e quem avisa é o seu regente Mercúrio, que ingressa em Virgem logo pela manhã. Interesses com parentes ganham evidência e você deve se dedicar ainda mais para deixar tudo em ordem na sua casa. A lua também traz novidades nesta terça e promete mudanças positivas em sua rotina, com novos ares, passeios ao ar livre ou mesmo viagens que vão elevar a sua energia. E a cor do dia para vocês do signo de Gêmeos hoje é dourado, pessoal. Este foi mais um bloco, nosso primeiro do dia. Daqui a pouquinho tem mais.
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3: São 7 horas e 42 minutos, galera. Bom dia. Vamos seguindo. Olha só. Dona Silvana, seu talarico já mandando aquele bom dia. Quem mais tá por aqui? Deixa eu ver. É a minha amiga Dona Elizabeth também, mas é Dona Elizabeth lá do Bazar. E ela falou assim: ótimo dia hoje sempre. Amém, hein, Dona Elizabeth? Um beijo pra você. Deixa eu ver quem mais tá por aqui. Tem a Juju. Fala, Juliana. Bom dia. Um beijo também, querida. Sempre ligadinha. Quem mais? Vai todo mundo mandando mensagem que já eu falo o seu nome aqui, tá? Vamos lá, então. 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
3: 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São 7h47 aqui na 99 e é um ótimo bom dia pra você. Terça-feira aqui na 99, a turma tá falando... vamos, que terça-feira ainda, hein, Débora? Pois é, gente, mas graças a Deus, né, nós vamos seguindo aí nessa terça-feira, vai ser linda também, como todas as outras. E é claro, se tem vocês, pra mim tá bom. É o que eu sempre digo, não é? Ó, manda aí o seu bom dia no 998-330610, eu tô esperando a sua mensagem aí, meu querido. Pode mandar o bom dia. Pode mandar mensagem e pode ouvir também comigo.
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3: Pra matar a saudade da Marília Mendonça e do Guilherme, hein?

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1: Manhã de sucesso pra vocês na 99. Gente, eu voltei pra falar pra vocês o seguinte. Eu estava aqui tocando a música da Marília Mendonça com o Guilherme, né? Vocês ouviram aí, Mal Feito. E vocês acreditam que começou a passar uma reportagem sobre o novo filme dela que vai lançar? Chama Rainha da Sofrência. E tem, inclusive, uma atriz que é parecidíssima com a nossa querida Rainha da Sofrência, né? No fim, vamos ver quando vai lançar essa maravilhosidade. Eu estou ansiosa já. Só queria fazer um parênteses com você sobre isso, tá bom, gente? São 7h51 agora. 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
1: 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Beleza? São 7h54 por aqui. Vamos para mais um intervalo e logo, logo eu tô voltando. Então aguenta aí, beleza?
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1: De volta com Manhã de Sucesso para vocês na 99, são 7h59. Bom, vamos lá então, galera. Agora 8 horas em ponto, belezinha? Com o nosso bloco do horóscopo, agora eu falo com cancerianos que fazem aniversário do dia 21/6 e 21/7. Então, ó, se você quer notícia boa, caranguejinha, Mercúrio muda de signo e cenário nessa terça e promete deixar a sua comunicação afiadíssima. Você terá boa lábia, simpatia e muita habilidade para se expressar. Saberá também convencer quem estiver por perto. E você vai contar com ideias férteis e muita energia mental para se destacar no serviço. E deve se sobressair em reuniões, atividades ligadas ao comércio ou voltadas ao público. Você vai vender o seu peixe sem grandes esforços e, para melhorar ainda, cursos e estudos estarão favorecidos também. Agora, pessoal, a cor do dia para vocês do signo de Câncer hoje é preto, hein? Agora eu falo com leoninos que fazem aniversário do dia 22/7 a 22/8. Preocupada com os boletos? Esquenta não, viu? Porque você vai contar com um grande aliado para reforçar os ganhos e pagar as continhas, leoninos. Mercúrio ingressa em sua casa da fortuna e dará o maior apoio para sanear e equilibrar as suas finanças. Hoje, tudo vai fluir às mil maravilhas com quem você trabalha e convive. E o recado é da Lua Aquariana, que deixa o seu jeito mais sociável, criativo e comunicativo. E a cor do dia para vocês aí, do signo de Leão, hoje é amarelo. E por último, mas não menos importante, agora eu falo com virginianos que fazem aniversário do dia 23/8 a 22/9. Vamos lá então, olha só. Novidades gloriosas chegam do seu regente Mercúrio, que começa a brilhar em seu signo. Além de elevar a sua vitalidade física e mental, o seu astro reforça também as suas principais qualidades, o que só deve favorecer os seus triunfos e seu sucesso. Hoje o trabalho vai fluir sem entraves e a Lua deve se destacar bastante hoje com você, hein? Também com muitas ideias criativas e iniciativas arrojadas. A cor do dia para vocês do signo de Virgem hoje é roxo. E este foi o nosso horóscopo. Daqui a pouco tem mais.
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1: Manhã de sucesso para vocês na 99, galera. Bom dia, são 8 horas e 3 minutos. 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Então não perca tempo, ok? São 8h05, tá chegando os nossos queridos colegas Kaique Alessandro e Mariana Fagundes.
11: Às vezes arrumar um vizinho.
1: Largado recente.

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1: 8 horas e 8 minutos. Bom dia.
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1: De volta com Manhã de Sucesso para vocês, na 99, galera, são 8h13. Vamos então a mais um bloco do horóscopo e chegou o momento do pessoal do signo de Libra. Librianos, bom dia! Lembrando que o pessoal do signo de Libra faz aniversário do dia 23/9 a 22/10. Bora lá então, tá? Sonhando com a terça sortuda e produtiva consagrada. Então pode levantar as mãos para o céu e agradecer que hoje a lua desembarque em seu paraíso e sorri para os astros, realçando a sua sorte e seus pontos fortes. Você vai fazer bonito no serviço e vai ganhar um dinheirinho extra. Mercúrio entra em seu inferno astral e pode mexer com a sua disposição. A dica é organizar melhor a sua agenda, seus horários e não se sobrecarregar com muitos compromissos. Tire um tempo para curtir um bom relax também, tá bom, Libriano? A cor do dia para você aí do signo de Libra hoje é verde claro. Agora eu falo com escorpianos que fazem aniversário do dia 23/10 a 21/11. Good news chegam de Mercúrio nas primeiras horas da manhã e devem movimentar bastante a sua vida social. O astro começa a brilhar em Virgem, trazendo novos estímulos e horizontes para as amizades. Você tem tudo para conhecer gente diferente e expandir a sua rede de contatos. A outra mudança vem da Lua e ela revela que as atenções se voltam para os interesses domésticos e familiares. E hoje as coisas vão fluir na maior harmonia e o trabalho não fica atrás. Você pode produzir acima da média, escorpiano. A cor do dia para vocês hoje é cinza. E agora vamos finalizar com o Sagitário, pessoal que faz aniversário do dia 20 do 11 a 21 do 12. Vocês entenderam, né? Sonhando com um dia perfeito, então pode se animar porque hoje é exatamente o que as estrelas prometem. A Lua muda de cenário e troca likes com vários planetas, deixando a sua comunicação e simpatia no modo turbo. Para melhorar, Mercúrio ingressa no ponto mais alto do seu horóscopo e abre caminhos para o seu progresso. Você terá mais visibilidade no serviço e pode chegar longe graças à sua inteligência, seus talentos e suas competências. E aí, né, com tanta energia boa sobrando, é claro que os assuntos do coração não vão ficar de fora. E você pode esperar um dia maravilhoso na paquera e no romance. A cor do dia para nós de Sagitário hoje é azul claro, pessoal. Este foi mais um bloco. Daqui a pouquinho tem mais. Aguenta aí, hein?
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1: Manhã de sucesso para vocês, são 8h17. Bora dando sequência por aqui, galera. Deixa eu falar uma coisinha para vocês. Presta atenção, olha só. Você que ainda não mandou aí seu bom dia, não me mandou sua mensagem, cadê? Eu tô esperando em 998330610. Sabe quem tá aqui comigo? É o meu amigo Mica. Alô, Micarelli, bom dia! O Mica lá no Mica Autopeças, tá junto com o Gabriel. Todo mundo ouvindo aqui a 99, hein? Uma ótima terça-feira pra você, Mica, pro Gabriel também. E vamos que vamos, hein? Quem mais tá por aqui é o meu amigo Ronaldo, lá de Araçatuba. Fala, Ronaldo, como é que tá por aí, hein? Bom dia! Meu amigo Pio também, lá no Lavador Municipal, tá ele e o Lúcio ouvindo a 99. Ele mandou aqui, tá contente hoje o homem, turma? Eita, como vai! Deixa eu ver. A turma vem toda por aqui, ó, mandando bom dia, mandando mensagem, tá faltando você, tá? 998-33-0610. Pode mandar o seu bom dia aí que já a gente solta por aqui, tá bom? 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
0: 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São 8 horas, 20 minutinhos aqui na 99, galerinha, vamos que vamos, vamos que vamos. Tem música chegando pra vocês, tem Gotye aqui na 99 com Somebody That I Used to Know.

0: That I used to know, somebody, aqui na 99. São 8 horas e 25 minutinhos. Bom dia.
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4: Olá, queridas. Você já ouviu falar na argiloterapia? É um tratamento estético supernatural que usa argila em pó, sabe? Ela pode ser misturada com água, gel, creme ou loções tônicas e faz maravilhas. A argila tem propriedades antioxidantes, secativas, antissépticas e ainda ajuda a desintoxicar a pele. É ótima para tratar acne, reduzir celulite, flacidez, entre outros. Pode ser aplicada no rosto e em outras partes do corpo, porque o principal é que ela absorve a oleosidade, infecções, toxinas e mais. Por ser um produto natural, o uso da argila não tem contraindicação, a não ser que você tenha alguma alergia. Por isso é importante sempre consultar um esteticista antes da aplicação. Um carinho para você, não é mesmo? Fica ligadinha, porque a gente já volta com mais dicas e muito mais Toque de Mulher para você. Até já!
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1: Vamos lá, galera, bom dia, são 8h29 aqui na 99 e olha só, último bloco do horóscopo pra vocês agora, tá? Pessoal do signo de Capricórnio, bom dia! Galerinha, tudo indica, né, que hoje a carteira vai ficar recheada do dinheiro, hein? A lua ingressa em sua casa da fortuna ao raiar do dia, elevando sua sorte, apontando um período top para ganhar dinheiro. Você vai colher os frutos da sua dedicação. Para melhorar, Mercúrio muda de signo e cenário, trazendo energias benéficas e renovadoras que vão deixar a sua vitalidade física e mental nas alturas. E agora, a cor do dia para vocês do signo de Capricórnio é amarelo. Falando com aquarianos que fazem aniversário do dia 21/1 a 19/2. Hoje você tem motivos de sobra para glorificar, meu cristal. A lua desembarca e sorri para os outros astros, trazendo vibes generosas e positivas, né, gente, para vários setores da sua vida. Inclusive na sua saúde, você terá energia e disposição para dar e vender. Outra dica importante, chega de Mercúrio que ingressa em Virgem e deixa o seu faro mais apurado para lidar com o dinheiro e negociar. Você saberá identificar todas as melhores oportunidades de ganho e pode sair no lucro com o seu tino comercial, tá bom, aquariano? A cor do dia para você hoje é rosa. E agora nós já podemos finalizar então com piscianos que fazem aniversário do dia 22 ao dia 22/3. Bom dia, galera! A lua migra para o signo anterior ao seu e sinaliza que hoje o dia será cheio de likes e também sinaliza que você pode faturar mais se seguir a sua intuição. Só convém agir com distração para não comentar nada por aí, né, boca aberta? Não vai ficar contando coisas boas para as pessoas. Hoje você pode se sair melhor em atividades de pesquisa, apuração de dados e que são feitas nos bastidores, com silêncio e sem holofotes. E a cor do dia para vocês do signo de peixes hoje é verde esmeralda, galera. Este foi o nosso horóscopo. Amanhã tem mais.
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1: Manhã de sucesso para vocês na 99, 8h33, galera. Bom dia. Vamos lá, então, olha só. 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
1: Manhã de sucesso pra vocês. 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Ó, um beijo pra vocês, tá bom? São 8h36 aqui na 99, 8h36, galera, bom dia. Tem mais música chegando pra vocês e já também tem muito mais pra vocês. Antes a gente dar bom dia aqui pro meu amigo lá de Araçatuba, o meu amigo Ronaldo falou: ô colega, bom dia! Frio, hein? Tá frio lá... Olha, ele falou, o meu amigo Ronaldo, que ele já jogou bola aqui em Piraju. Aí sim, hein? Obrigada, meu amigo Ronaldo, por contar essa grande notícia pra gente. Fiquei contente de saber, hein? Ele que é lá de Araçatuba, tá ouvindo a gente na 99. Quem mais aqui, ó? Tem alguém querendo parabenizar a mamãe? Deixa eu ver. Ó, hoje é aniversário da querida Leonor Ribeiro, 75 anos de muita saúde, graças a Deus, uma mulher guerreira, batalhadora. E aqui, ó, é a Camila Ribeiro. Oi, Camila, bom dia! E ela disse que está parabenizando a mamãe dela por conta de que é aniversário hoje, né? Então, meus parabéns para a dona Leonor Ribeiro. Deus abençoe muitos e muitos anos de vida. E aproveita o aniversário hoje, hein, dona Leonor? Um beijo para você. E tem música chegando, vamos? Olá, ó, ferida curada, de Neto e Cristiano. Um beijo para você, Camila. Um beijo para a dona Leonor. Deus abençoe. Feliz aniversário.

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9: Manhã de sucesso pra vocês na 99, galera. São 8h42 e agora nós vamos às informações aqui da nossa região, tá? Polícia Rodoviária apreende 6 milhões em eletrônicos durante abordagens na Raposo Tavares, tá, gente? A polícia apreendeu cerca de 6 milhões em produtos eletrônicos em duas abordagens realizadas na rodovia Raposo Tavares SP-270, uma das mais movimentadas da região de Itapetininga, São Paulo, no sábado, né, do dia 22. Segundo a corporação, 4 milhões foram apreendidos em Angatuba, São Paulo, e durante a ação que ocorreu no quilômetro 229, os policiais encontraram um fundo falso no interior de um caminhão. No compartimento, a equipe encontrou cerca de 1.000 aparelhos celulares de alto valor e o motorista foi preso em flagrante e encaminhado à sede da Polícia Federal em Sorocaba, São Paulo. Além disso, outros 2 milhões foram apreendidos em uma outra abordagem que também aconteceu aqui, né, na Raposo Tavares em Piraju. No caso, os agentes encontraram um caminhão que vinha do Foz de Iguaçu, lá do Paraná. No veículo, os itens contrabandeados estavam escondidos em uma carga de bobinas de papel. Na carga, havia celulares de luxo, relógios digitais e remédios utilizados para emagrecimento. A polícia, o motorista admitiu que havia retirado a carga durante o trajeto e que receberia 3 mil caso chegasse ao destino final. O homem foi preso e encaminhado à sede da Polícia Federal em Marília e o caminhão também foi apreendido, tá bom, turma? Informações aí pra vocês, nós vamos agora à previsão do tempo.
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9: Galera, 8h44, hoje terça-feira, dia 25 de agosto, máxima de 21 graus, a mínima de 13. Previsão de sol e muitas nuvens durante o dia. Para amanhã, quarta-feira, dia 26, máxima também de 21 graus, a mínima de 15. E a previsão é de sol de manhã com chuva, né? E está prevista aí 1,5 milímetros de chuva. Para dia 27, quinta-feira, máxima de 28 graus, a mínima de 15, previsão de sol com algumas nuvens. E olha, gente, para sábado dessa semana, para o dia 29 de agosto, a máxima aí vai ser de 35 graus. No sábado, misericórdia. Vamos ver, né, se é isso tudo mesmo, porque às vezes é só enganação. Vamos lá, são 8h45, quem mais tá mandando um bom dia pra gente aqui? Olha só, meu amigo Clóvis Rodrigues, fala Clóvis, bom dia pra você. Comigo também a dona Natalina, bom dia dona Natalina, um beijo pra senhora, obrigada pela audiência. Quem mais por aqui comigo? A galera toda mandando um bom dia, tá faltando você, tá? Nós vamos agora para um rapidíssimo intervalo, mas logo, logo eu tô voltando também, tá? Então segura aí.
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1: Manhã de sucesso pra vocês na 99, galera. Bom dia! E nós chegamos ao fim de mais um manhã por aqui. Eu quero agradecer a todos vocês, ouvintes, que estiveram comigo desde as 7 horas da manhã, gente. Muito obrigada por todo o carinho de vocês, por todas as mensagens pra vocês que estão aí ouvindo, né, a nossa programação, mas tá na correria, às vezes de abrir loja, chegar, levar a criançada na escola, né, gente? Muito bom dia, obrigada mesmo pelo carinho de todos. Como eu sempre digo, eu amo ter vocês aqui, eu amo ficar a minha manhã com vocês. E ó, já vou adiantando, hein? Na sequência tem aí Estação 99 com muito mais música, com muito mais sucesso e prêmios pra vocês. Então continuem ligadinhas por aqui, tá? Já com o Cris Silveira. Tem também, gente, eu gostaria de mandar um beijo especial, né, pros nossos parceiros e patrocinadores aqui no Manhã de Sucesso. 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Então, esses são os nossos parceiros de todos os dias, tá? Gente, eu já vou finalizando com vocês. Fico por aqui, mas amanhã, a partir das 7 horas da manhã, já estarei de volta. Então, nosso encontro tá marcado pra amanhã, tá bom? Fiquem com Deus, aproveitem aí o restante do dia, né? E, claro, tem mais música pra finalizar com vocês. Nós vamos com Love Yourself, de Justin Bieber. Beleza, gente? Tchau, tchau, até mais, até amanhã.
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0: 9 da manhã em ponto. Bom dia, bom dia, bom dia. Começando mais um Estação 99. E hoje, 25 de agosto de 2026, depois da Débora Aureliano, com Manhã de Sucessos, chegando Cris Silveira. Estação 99 a partir de agora. Nove horas, não perca a hora certa, o relojão. Seja muito bem-vindo, seja muito bem-vinda, meu senhor, minha senhora, meu amigo, minha amiga. Obrigado pela companhia, pela audiência. Até às 11:30 da manhã, eu te faço companhia. Cris Silveira, na maior audiência do seu rádio. No programa que mais dá prêmios no seu rádio. Nove e um, que Deus abençoe grandemente a sua manhã, que Deus abençoe grandemente a tua vida, com a graça de Deus e de nosso Senhor Jesus Cristo. Vamos que vamos, hein? Pra frente, pra cima, sempre juntos. Tá chegando a mensagem de hoje, a mensagem do dia, com ele, Odelair Fergin.
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2: Hoje é terça-feira, mais um dia maravilhoso em nossas vidas. Bom dia, ouvintes da Paranapanema. Bom dia, Cris Silveira. Eu tenho hoje uma mensagem maravilhosa para compartilhar com vocês. Nunca subestime o poder do amor ao próximo. Em um mundo em que muitas vezes a indiferença prevalece, você pode ser a diferença. Um simples ato de gentileza, um ouvido atento para escutar ou um gesto de solidariedade podem iluminar o dia de alguém. Seja a pessoa que estende a mão, que compartilhe amor e empatia. Lembre-se de que somos todos parte da mesma humanidade e juntos podemos criar um mundo mais acolhedor e compassivo. Espalhe o amor por onde você passar.
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0: 9:03. Bom dia, Padre Marcelo Rossi e a cantora Isa.
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0: 9 da manhã, 7. Bom dia, bom dia. O padre Marcelo Rossi, a cantora Isa e Raise Me Up.
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0: Que hoje o dia seja uma grande oportunidade para você se levantar. Porque Deus te levanta todos os dias. 9:08 agora, bom dia. Obrigado pela companhia, pela audiência aqui na 99.fm. 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
13: É tempo que Deus tem despertado e tem levantado homens e mulheres, jovens, crianças, para serem usados. Usados pelo Senhor Jesus nesse tempo. Nessa geração.

9 da manhã, 18. Bom dia, Aline Barros, aqui no Estação 99. Minha amiga Patrícia tá ouvindo a gente no Bairro Alto. E Patrícia, bom dia, hein? E Gil tá ouvindo a belíssima canção, a belíssima mensagem na voz da maravilhosa Aline Barros. Sonda-me. Nove e dezenove, não perca a hora certa, o relojão com a gente todas as manhãs, somente as melhores em Drogaria São Paulo, Autoescola São Cristóvão, Casa de Móveis Silva, também MobD Supermercados, Guacira Alimentos, Casa e Casa, Papelaria CGC.

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A Ana, o Kelvin, o Hélio. Bom dia, turma aí, hein? 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

9 da manhã, 21, perca a hora, não acerta o relajão. Bom dia, bom dia, bom dia. Olha, vamos liberando o nosso WhatsApp para você a partir de agora. 998-330610. 998-330610. Você participa comigo, manda o teu nome completo, de onde você está ouvindo, a 99, manda um Cris, eu quero. 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E dilata o amor nos corações. 9h24. 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

0: 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Bom dia para todo mundo aí, hein? 9 da manhã, 25, 998-33-0610. Um ganhador leva um almoço maravilhoso, são dois, né? Duas marmitas, refrigerante, lá do Toninho Salgados e Restaurante. Outro ganhador ou ganhadora leva um vale compras de R$50 do Empório São Jorge. Obrigado pela participação dos nossos patrocinadores. 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Não é só em Piraju, não, hein? De toda a nossa região. 926-99.fm. 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
3: Estamos de volta com mais uma dica que faz toda a diferença no nosso dia a dia. Vamos falar daquelas intrusas que insistem em aparecer. As espinhas internas. Ai, que raiva, né? Mas ó, a regra de ouro é clara. Nunca, em hipótese alguma, esprema, fure ou aperte. Isso só inflama mais, prolifera bactérias e deixa cicatrizes. E a gente não quer isso. A solução é simples e eficaz. Faça uma compressa com água morna no local. Ela acalma a pele, diminui a dor e, o melhor, abre os poros para que a espinha saia naturalmente. É só molhar um algodão na água morna, aplicar por alguns minutos e repetir quando esfriar. Faça isso duas vezes ao dia até ela sumir. Viu como é fácil cuidar da sua pele? E o Toque de Mulher não para por aqui, não. Já já a gente volta com muito mais dicas e conversas gostosas pra você. Fica ligadinha na gente.
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0: mais uma.
1: 9h34, bom dia, Diego e Vitor Hugo e o Bruno e Marrone Facas.
2: Aceitaram o convite de cantar essa moda linda com a gente.
1: 9h34, bom dia, quem pediu? Minha amiga Maria Eduarda, alô Maria Eduarda, tá ouvindo a gente? Lá no Maria Gonçalves da Mota, bom dia pra todo mundo aí, hein? Obrigado pelo carinho da audiência. Maria Gonçalves da Mota, Codes Paulo, Cristal 1, Cristal 2, bairros vizinhos. Um ótimo dia pra vocês. Olha, sucesso, hein? Essa música fez muito sucesso com Bruno Marrone, uma composição de Diego e Vitor Hugo. E ela falou, Cris Silveira, preciso muito ainda desse almoço do Toninho Salgados e Restaurante. Boa sorte pra você, Maria Eduarda. Olha, participe 998-33-0610. 98-33-0610, o teu nome. De onde você ouve a 99, manda aí, Cris, eu quero. Hoje tem um almoço por nossa conta, por conta lá do Wellington, por conta do Toninho. 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E aí, é pra você almoçar com quem você gosta, né? Em casa, ou de repente no trabalho mesmo, tá? Também tem um vale-compras de R$50 do Empório São Jorge. Presentaço pra você, hein? Dá pra você escolher várias coisas deliciosas lá no Empório São Jorge. Vale-compras de R$50. 998-33-0610. 998-33-0610. Participe, manda pra cá a tua mensagem. Manda um Cris, eu quero, e boa sorte.
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1: 9h36 com a gente todas as manhãs. 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

0: 9h41, bom dia 99.fm, claro, o importante é ter você.
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Dessa manhã, 51. Bom dia, minha amiga Camila tá curtindo a gente na Vila Candizani. Oi Camila, obrigado pelo carinho da audiência. A Cris Silveira coloca no sorteio do Vale Compras de R$50 lá do Empório São Jorge. Boa sorte, já tá participando, Camila. Boa sorte, hein? Olha, manda pra cá tua mensagem também. 998-330-066. Tá em casa, tá no trabalho, onde quer que você esteja. Participe. 998-330-066. O teu nome, de onde você tá ouvindo a gente. Manda Cris, eu quero. Hoje o almoço é por nossa conta, hein? 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E ainda um Vale Compras de R$50 no Empório São Jorge. Ah, é bom, né? 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Cris, eu quero. Boa sorte. Entrou numa gelada, lembrou da minha coberta. Saber se alguém. 9:52, perca hora não, acerta o relógio com a gente todos os dias, todas as manhãs. 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Nove da manhã, 54, com a gente sempre, todas as manhãs, meu amigo Luiz. Alô, Luiz, bom dia, bela vida do Luiz. Olha, domingão teve um movimento incrível lá, né? 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

0: 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Minha amiga Andréia, lá na padaria e mercearia Nossa Senhora Aparecida. 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
0: 9h59, bom dia, bom dia.
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0: Dessa manhã, 9. Bom dia, Simone. Tá ouvindo a gente no Teto 2. Apaixonada, hein? Pediu sucesso aí de Brian Adams. Não é, parece, mas não é. É o Richard Marx aqui no Estação 99. 10 da manhã, 9 minutos. Oi, Simone, obrigado pelo carinho. Alô, Teto 1, Teto 2. A Simone falou que de Silveira. Nesta terça-feira nublado, estou na faxina. Bom trabalho pra você, Simone, tá bom? Bom trabalho. Aliás, em nome da Simone, eu mando aquele bom dia bem especial para as minhas amigas diaristas, faxineiras, donas de casa, minhas companheiras de todas as manhãs. Um ótimo dia para vocês, hein? Bom trabalho e boa sorte no sorteio aqui, viu, Simone? Ela quer o almoço. Ela falou que não levou almoço hoje. Normalmente ela almoça lá no serviço, mas precisa ir com a filha dela no posto de saúde. E aí não vai dar para almoçar no serviço. E aí, então, ela tá querendo almoço. Quem sabe você não ganha. Boa sorte, Simone. E tá curtindo sua música comigo, música romântica do Richard Marx. 10 da manhã, 10 minutos, não perca, olha. Acerta o relojão aí, hein? Com a gente todas as manhãs. 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É tudo de bom, hein, gente? Bom dia pra turma aí. 10 da manhã, 11 minutos. Bom dia.
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Nessa manhã, 22, bom dia. Oi, Joyce, obrigado pelo carinho da audiência, tá ouvindo a gente na Vila Cantizânia. Joyce é fãzaça da maravilhosa e inesquecível Tina Turner. Pediu o sucesso do Mad Max, essa aí do filme Mad Max. Sucesso com a Tina Turner, aqui no Estação 99. Oi, Joyce, bom dia e boa sorte no sorteio, hein?

10 da manhã, 23, não participou ainda? Tá esperando o quê? 998-330610. Faça como a Joyce, manda aí teu alô, peça aí a tua canção. O que acontece às vezes que a gente consegue atender 2 dias depois, 3 dias depois, porque tem muitos pedidos, mas você lembra, o Cristi Verano tocou minha música e a gente vai tocando, tá bom? Mandar um alô bem especial para todo mundo na sintonia nesta manhã, nublada, amanheceu chuvoso em Piraju, em Manduri, na região, Avaré, Cerqueira, Bernardino de Campos, região inteirinha amanheceu chuvosa, não é isso? 10 da manhã, 23. Bom dia lá pro meu amigo Samir. Alô, Samir, da Casa Michel. Ótimo dia para você, Samir. Obrigado pela audiência de sempre aí, hein? Cris Silveira, bom dia. Coloca no sorteio. Um grande abraço para você também, Valdir Erling. Obrigado pela sintonia, pela audiência. Bom dia também nessa manhã lá pro Vandercy, o Ceci. Ô, Ceci, bom dia, bom dia. Lá da funilaria do Barata, meu amigo Barata, bom dia também aí, hein? Bom dia também pro meu amigo Eduardo Lima. Alô, Eduardo Lima Express. O Eduardo Lima, que é motorista particular, é o moço da BYD. Alô, Eduardo, bom dia pra você, hein? 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Bom dia para o Eduardo, bom dia para todo mundo aí. Obrigado sempre pelo carinho da audiência, família toda, hein? A Celice também, né? Alô, Celice, bom dia. Tá em casa, lá em home office, e tá sempre curtindo a 99. Bom dia lá para Maria Aparecida César Gomes, no Teto 2. Alô, Maria Aparecida.

Obrigado pelo carinho da audiência. Bom dia, Cris. Quero participar do sorteio. Toca uma música aí do Marciano, Paixão Proibida. Quem é, rapaz? Ah, é o Ivan Ortiz. Alô, Ivan. Ótimo dia pra você. Bom dia também. Bom dia, Cris. Tudo bem? Tudo bem. É a Duda. Oi, Duda. Bom dia pra você, a Duda Menão. Tá aqui em frente a 99. 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Bom dia para as meninas aí, um ótimo dia, boas vendas, bom trabalho para vocês, loja maravilhosa. O José Luciano Bertini, alô José Luciano, bom dia, bom dia. A Katherine Letícia Gomes de Barros, lá do Teto 2, obrigado pela audiência. Clóvis Rodrigues também está ouvindo a gente, alô Clóvis, alô Vila Tibiriçá. Bom dia para minha amiga Zumira, ô Zumira, lá no Sérgio Garcia. Olha, bom dia pra Valquíria também, tá ouvindo a gente lá no vídeo Tucunduva. Alô, todo mundo, bom dia, obrigado pelo carinho da audiência, hein, gente. Obrigado mesmo pela sintonia, pela audiência aqui na 99.fm, tá? Olha, tá chegando mais mensagens. E se nós ficarmos aqui mandando alô, vai todo o programa, não é isso? Mas vou mandar um bom dia, além da Zumira aqui também. E da Elizabeth, a Elizabeth também tá aqui. Ó, Elizabeth Aparecida Albino. Aqui na Francisco Alves de Almeida. Alô, Elizabeth. Alô, Vila Nova América. Bom dia, obrigado pelo carinho da audiência, hein? Bom dia também com muito carinho. Meu amigo Luciano Internacional Moreira, filho do seu Jair, pediu The Calling. Se der tempo, a gente manda, hein, Lu? Ótimo dia pra você, o Internacional. Alô, seu Jair, o senhor tá bom? O senhor tá bom? Olha... E atenção, é amanhã, é isso? É amanhã? Hoje é dia 25, né, de agosto. Amanhã, o Luciano mandou aqui, ó, amanhã, Luciano, que é lá da Vila São José, meu amigo internacional. Amanhã, grande reinauguração da Capela São José, tá? Amanhã, dia 26, 19h30. Todos estão convidados, tá? Toda a comunidade está convidada, né, para este momento incrível. Fé, oração, comunhão, grande reinauguração da Capela São José. Já é linda, eu não vi depois de pronta agora, né? Mas deve ter ficado ainda mais bela, mantendo, claro, né, a originalidade. A Capela São José, que é da paróquia São Sebastião, da Diocese de Ourinhos, tá, gente? Então, todo mundo, claro, a Vila São José e a cidade toda convidada para ir, né, nesta grande reinauguração da Capela São José, tá, gente? 10 da manhã, 28, manda um alô bem especial também. Minha amiga Elizabeth Claudete. A Elizabeth e a Claudete. As irmãs Beth ou Elizabeth ou Claudete. A Claudete e a Elizabeth. Parece dupla sertaneja. Bom dia, estão ouvindo a gente lá do Teto 1. Ô Teto 1, obrigado pelo carinho da audiência. A Rejane Moura, aqui na Vila Bergamo. Bom dia, Rejane. Minha amiga Sandra São Paulina. Oi, Sandra. Eita, hein, rapaz. Não tá muito bom pra gente falar, pra nós falarmos de futebol, não, né, Sandra? Seu São Paulo, meu Santos, coisa de louco. Ó, bom dia também lá pro Matheus. Ah, o pessoal tá ouvindo a gente, sabe onde? Lá no açougue do Panema Supermercados. Salô, turma aí, um ótimo dia, hein? Ô, Matheus, você tá bom? Toca um modão aí, Cris Silveiro. Se der tempo, a gente manda um alô bem especial, claro, para o Matheus, toda a equipe do açougue, né? A do Panema Supermercados. Todo mundo lá, da loja toda. Um ótimo dia pra vocês aí, bom trabalho, tá bom? Obrigado pelo carinho da audiência de sempre. Meu amigo, seu Antônio da Vila São José. Ô, seu Antônio, um ótimo dia pro senhor, obrigado pelo carinho da audiência. Olha, tá chegando várias e várias mensagens. Daqui a pouco a gente manda mais alô, hein?

0: 10h30, essa música é do Ayrton Senna aí, gente, não? 10h30, Tina Turner é maravilhosa. Daqui a pouco tem muito mais. Fica aqui, 99.1 FM. 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

0: 10 da manhã, 40. Quem tá curtindo a gente? Quem tá ouvindo a 99 nessa manhã? Aliás, todas as manhãs, minha amiga Suzana. Oi, Suzana, bom dia. Obrigado pelo carinho da audiência. Tá curtindo a 99 ali no bairro Doreto. Alô, Doreto, meus amigos e amigas. Já mandei um alô pra turma no Doreto aí hoje, né? Um ótimo dia pra todo mundo. Bairros vizinhos também. Oi, Suzana, obrigado pelo carinho da audiência. Pra pedir um sucesso do fenômeno Billie Eilish. A Billie Eilish com sucesso Birds of Feather. Dessa manhã, 41. Boa sorte pra você no sorteio, tá bom, Suzana? Ela falou que ela precisa muito ir lá no Empório São Jorge, né? Pra buscar as coisinhas. O vale compras de R$50. Aliás, quem vai falar com a gente agora é meu amigo Márcio. Manda aula pra todo mundo lá, né? 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
1: 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Valeu, tchau, tchau.
0: 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Então participe. 998-333-0610. Manda aí.

0: 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Turma, bom dia, Lodinho, alô, Fernanda. 99.fm, o importante é ter você.
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0: Joãozinho, bom dia, bom dia. Quem lembra, hein? Novela América. O Michael Bublé é jurado do The Voice dos Estados Unidos. Belíssima canção com Michael Bublé. Let me go home. Na verdade, a canção é do Brooke Shelton, que também era jurado lá do The Voice dos Estados Unidos. E ela foi regravada aí pelo Michael Bublé com sucesso internacional e foi para a novela. Alguns filmes também. A música Home, Casa. O Michael Bublé, quem pediu essa canção nesta manhã, manhã de terça-feira, aqui na 99, acompanha todos os dias a nossa programação, tá ouvindo a gente nesta manhã, a minha amiga Maria Isabel, mora aqui na Vila Nova América. Ô Maria Isabel, bom dia, bom dia. Cris Silveira, tô preparando o almoço, ouvindo você, coloca no sorteio aí, do Vale Compras de R$50, lá no Empório São Jorge. Já está. Boa sorte, tá bom? 11-2, manda um alô bem especial vindo a gente lá no Monte Alegre do Funil. Alô, turma aí do bairro Monte Alegre do Funil, né? O André, meu amigo André, nosso amigo André, ele que é ouvinte aqui de todas as manhãs, Cris Silveira. O André que é sargento aposentado, né, André? Ah, o sargento aposentado, e amanhã, dia 26, né? Com as bênçãos de Deus, ele completa, faz amanhã 50 anos que ele entrou, né? Na corporação, na Polícia Militar do Estado de São Paulo. Parabéns por esta data, meu amigo. Grande sargento André. O André, ótimo dia. Todo mundo aí no bairro do Funil, bairro Monte Alegre do Funil, bom dia pra vocês, hein? Onze da manhã, 3 minutos, não perca a hora, olha, do almoço, hora do almoço, e olha o cardápio de hoje, tá irresistível lá, na Salgaderia Explosão de Sabor. 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Chama o Kaique aí, hein? 11 horas agora, 7 minutos, é claro, essa é a 99, importante ter você sempre. Ô, turma, bom dia, bom dia. Obrigado pelo carinho da audiência de todo mundo aí, hein?
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11 da manhã, 16. Bom dia, quem pediu tá curtindo o Cris Silveira todas as manhãs. Não perde um programa, é fanzaça da 99, fã também da Lady Gaga. Minha amiga Miriam, ô Miriam, obrigado pelo carinho da audiência, tá curtindo a gente na Vila Tibiriçá. Meus amigos e amigas da Vila Tibiriçá, pediu do filme Nasce Uma Estrela, Lady Gaga e o astro de Hollywood, o Bradley Cooper, Shallow Now. E também é fã da música, minha amiga Geralda Nazareno. Oi, Geralda. Bom dia. Ela falou, Cris Silveira, eu amo essa música. Bradley Cooper, Lady Gaga, Shallow Now. 11:17, perca a hora não, acerta o relógio, já já tem sorteio, hein, turma? Ó, todo mundo com o ouvido coladinho no radinho, ouvindo o de Silveira, já já tem resultado do sorteio, tá bom? 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

0: 11 da manhã, 23 minutos. Não perca a hora. Já já, após os reclames, a 99 tem resultado do sorteio para vocês.
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0: 11h27, bom dia, Perganadão. Já já tem resultado do sorteio para vocês de hoje, hein? Lá do Empório São Jorge, vale compras e R$50. É bom demais, né? Alô, Márcia, alô, Vanessa, todo mundo aí, bom dia. Lá do Toninho Salgados e Restaurante, duas marmitas deliciosas, carne de panela com batata, né? Mais refrigerante. Alô, meu amigo Toninho, bom dia, alô, Wellington, bom dia, todo mundo aí. 11h27, vamos para onde, produção? Ah, vamos com Rômulo, meu amigo Dr. Rômulo tá chegando. Alô, Rômulo, muito bom dia, hein? Alô, todo mundo aí na Drogaria São Paulo, ótimo dia para vocês, bom dia.
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0: Muito bem. Valeu, Rômulo. O Paulinho tá aí. O Paulinho e o Renato Violeiro. A Leide, a Cleide, a Bruna, o Alan. O entregador. 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Um ótimo dia para vocês, hein? 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Aguardem. 11h32, Pericana não acerta o relógio. Bom dia para todo mundo na sintonia. Vamos para onde? 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
0: 11 da manhã, 34. Valeu, Silvio. 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Loja da Família. 11h34, não perca a hora, não acerta o relógio. Vamos agradecendo aos nossos patrocinadores, os nossos anunciantes, todo mundo. 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Põe Tigre. 11h35, agradecendo aos patrocinadores, em especial, nós agradecemos, né, ao Empório São Jorge, Loja 1, Loja 2, vem aí a Cafeteria São Jorge também, meu amigo Márcio, minha amiga Vanessa e toda a equipe maravilhosa lá, tá? Agradecendo, é claro, meu amigo Toninho. Toninho, você tá bom? Alô, Wellington! 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Agradeço com muito carinho também todas as mensagens. Todo mundo que mandou mensagens, obrigado, viu, gente? Né, pessoal, mandando mensagem de carinho, obrigado pelo carinho de todo mundo. Todo mundo que mandou mensagem tá participando do sorteio. Para você que não mandou mensagem, mas te deu um tempinho, valeu pela audiência. Quem tá levando hoje os prêmios de hoje? 2 marmitas deliciosas, mais refrigerante, olha, prato do dia, carne de panela com batata. Quem tá faturando? Edileuza Gomes de Barros. Oi, Edileuza. Aperta o verde, confirma para o Gris Silveira. Edileuza Gomes de Barros. E quem tá levando? Vale compras de R$50 em Fora São Jorge. Olha, vai fazer a festa hoje, hein? É a Gislaine Helena Lali. Oi, Gislaine. Aperta o verde, confirma para o Gris Silveira. Parabéns às ganhadoras de hoje, tá? A Gislaine, lá do Empório São Jorge, tá? Já confirmou e a Edileuza, lá do Toninho Salgados, que também já confirmou. Na sequência tem Parada Esportiva, logo mais, Jornal Operação Cidade com o âncora Marcos Fernandes. Valeu, turma.
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7: Alô, alô, você! Estamos chegando, hein? Aqui na 99.1 FM, aqui na sua Paranapanema. Sabe por quê? Porque agora é hora de esportes. Agora é hora do Parada Esportiva. Com a sua licença, com o seu carinho, com a sua amizade, com a sua audiência, nós vamos falar de esportes pra você.
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7: Primeiro destaque é seu, Lucas Miranda.
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7: Alô, você! Estamos chegando e o Parada Esportiva vai caminhando no seu rádio, aqui na 99.1 FM. 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No Parada Esportiva, eu vou chamar o Lucas Miranda para falar, para contar tudo do Corinthians. Alô, alô, Lucas Miranda. Bom dia,
9: Corinthians. Salve o Corinthians.
10: Alô, amigos do Parada Esportiva, salve, salve, um grande abraço pelos lados do Corinthians. Semana cheia, o técnico Fernando Diniz, juntamente com a sua comissão técnica, a partir de agora começa a trabalhar no clássico contra o Santos, que vai acontecer na Neoquímica Arena no próximo domingo às 4 horas da tarde. Para este duelo, o técnico corintiano terá um desfalque. Breno Bidon, o meio-campista, está fora pelo terceiro cartão amarelo. O Corinthians é o colocado na classificação do Campeonato Brasileiro, com 32 pontos. A campanha do Timão tem 24 jogos, sendo 8 vitórias, 8 empates e 8 derrotas. O aproveitamento de apenas 44% até aqui.
7: E agora, aqui na 99.1 FM, no Parada Esportiva, Lucas Miranda vai falar do São Paulo.
11: São Paulo! Salve o tricolor paulista!
10: Também terá semana cheia de trabalho é o São Paulo, tricolor, isso mesmo, São Paulo terá semana livre para trabalhar. Em meio à pressão por conta dos últimos resultados e atuações, o torcedor organizado foi lá pro CT conversar com os jogadores, com o grupo, e a promessa é de uma cobrança forte com relação à diretoria, haja vista os atrasos com relação ao salário do grupo São Paulino. O próximo duelo tricolor pelo Campeonato Brasileiro vai acontecer no sábado, às 20h, contra o Red Bull Bragantino no Morumbis. Até aqui, o tricolor é apenas o 13º colocado na classificação, com 27 pontos no total. São 10 derrotas, 39% de aproveitamento apenas, o que preocupa o torcedor são paulino.
7: Seguindo no Parada Esportiva, já falamos do Corinthians, do São Paulo. Agora o Lucas vai falar, sabe de quem? Do Palmeiras!
11: Palmeiras!
12: Quando surge ao viver de imponente.
10: Quem também terá semana cheia de trabalho é o São Paulo, tricolor, isso mesmo, São Paulo terá semana livre para trabalhar. Em meio à pressão por conta dos últimos resultados e atuações, o torcedor organizado foi lá pro CT conversar com os jogadores, com o grupo, e a promessa é de uma cobrança forte com relação à diretoria, haja vista os atrasos com relação ao salário do grupo São Paulino. O próximo duelo tricolor pelo Campeonato Brasileiro vai acontecer no sábado, às 20h, contra o Red Bull Bragantino no Morumbis. Até aqui, o tricolor é apenas o 13º colocado na classificação, com 27 pontos no total. São 10 derrotas, 39% de aproveitamento apenas, o que preocupa o torcedor são paulino.
7: 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O Lucas Miranda chega agora para falar, sabe de quem? Do Santos.

0: clássico, Neymar será tido como dúvida, até mesmo antes da bola rolar. Horas antes do jogo, aí sim, uma definição. Pelo menos foi a medida na qual comissão técnica e diretoria vão adotar com relação ao camisa 10. Isso por conta do imbróglio. Neymar não gosta do gramado sintético, não joga no gramado sintético, joga ou não joga, vai pro jogo ou não vai pro jogo contra o Palmeiras. É a dúvida que o torcedor santista vai ter que carregar para esse clássico de amanhã contra o rival pela Copa do Brasil. A bola rola amanhã no Nubank Park e o Santos será o visitante da vez. E o Neymar é dúvida pro clássico por conta dessa questão do gramado sintético. E aí, torcedor santista, o Neymar vai aparecer ou não vai aparecer pro jogo? Informações dos clubes da capital para o Parada Esportiva.
1: Lucas Miranda, muito obrigado por contar aqui tudo do Corinthians, do São Paulo, do Palmeiras, do Santos. Amanhã você volta, Lucas, e eu volto daqui a pouquinho para falar das notas locais e regionais aqui no Parada Esportiva.
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3: E vamos seguindo no Parada Esportiva aqui na 99.1 FM. 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Marcelo Niquima fazendo parte desta segunda parte do Parada Esportiva e vem falando dos acontecimentos de final de semana, falando um pouquinho mais, hein, Niquima, das quartas de final lá na Arena Piraju. Bom dia, Marcelo Niquima.
4: Muito bom dia, meu amigo Odelair Ferdin. Chegando com os destaques esportivos de um final de semana que teve muitas competições na nossa região e também no município de Piraju. E a gente destacando ainda as quartas de final do campeonato lá do Arena Piraju, onde nós tivemos na primeira partida União Futebol Clube vencendo o Vila do Sapo por 4-2. Depois, na sequência, o diretoria enfrentou os Renegados, empatou em 4-4. E nas penalidades máximas, os Renegados venceram a diretoria por 4-2. Já na terceira partida, o Tejupá enfrentou o Águas da Chácara e venceu por 3-1. E com uma grande atuação do Newton, o Volts venceu por 7-1 ao Ajax. Então estão classificados, né, três equipes de Piraju e uma equipe de Tejupá. União Futebol Clube de Piraju do Luiz Carlos, os Renegados lá do nosso amigo Cássio e também do Rian, que em breve também estará organizando uma competição lá no Banespinha, o Tejupá do pessoal lá do Natan e também do goleirão o Maquito, e o Volts do Crodo, né, que estão classificados. Então três equipes de Piraju, uma equipe Tejupá, e nós já vamos estar dando, né, início às semifinais para o final de semana, para o próximo final de semana. E a gente vai estar divulgando quem vai enfrentar quem das quatro equipes que restaram na competição. Lembrando que já foram 30 jogos neste evento. Também pelos lados de fartura, aconteceu a abertura da segunda Copa de Futsal Sub-10, Sub-12, Sub-14 e Sub-16. Timburi esteve participando e fez bonito lá pelos lados de fartura. E lá pelos lados de Bernardino de Campos, a equipe de basquete da garotada lá do professor Murilo esteve lá na cidade de Bauru, no ginásio Panela de Pressão, aproveitando para assistir o Campeonato Paulista entre as equipes de Bauru enfrentando o Paulistano e Bauru enfrentando a equipe do Pinheiros e a garotada de Bernardino prestigiou esses dois jogos do Campeonato Paulista. Então, também um trabalho bem bonito do projeto do professor Murilo no município de Bernardino de Campos.
3: É o Parada Esportiva comigo, aqui Odelair Ferdin, trazendo notícias para você da cidade e da região. Marcelo Niquimá, você tem informações agora de fartura.
4: Lá pelos lados de fartura, a equipe de tênis de mesa esteve na final do estado em Praia Grande e ficou com a terceira colocação do estado de São Paulo. Então, parabéns à garotada do Marcos Ribeiro, da cidade de fartura, no tênis de mesa, que ficou com a terceira colocação do campeonato escolar, né, as Olimpíadas Escolares, terceiro lugar do estado de São Paulo. Parabéns aí ao professor Nelson e seus comendados, e a professora Mariana também, que fez uma belíssima participação. Já Helena Tomi e Sexerical esteve em Cotia disputando a décima etapa da Liga Nipo Brasileira, acabou participando em dois jogos, foi derrotada e não conseguiu a sua classificação para a próxima fase, mas fez a sua participação bacana lá pelos lados de Cotia. Já na Top Drive em Piraju, nós tivemos a participação da equipe, o pessoal que participou da Top Drive em Piraju, enfrentando o pessoal lá da cidade de Taquarituba, pessoal aí, né, do João Marangoni, pessoal que representou o bairro dos Aleixos. E o bairro dos Aleixos foi mais feliz e venceu pelo placar de 4-1 no torneio de equipes. E teve ainda a rodada do campeonato escolar entre as escolas de Piraju e os alunos de Piraju na competição de tênis de mesa. E teve também no Yacht Club Piraju o campeonato de beach tênis, importante competição lá do beach tênis, onde muitos atletas estão participando deste evento da professora Mirella.
3: 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E ontem, rodada sensacional no ginásio de esportes, no futsal. No livre, combatentes 3. O Solano, não deu bem para a equipe do combatentes aí diante da diretoria, não, hein? Combatentes 3, diretoria 4, mostrando a grandeza do nosso futsal. E nos quarentinha mais, Amigo 6, Red Bull 6. Marcelo Niquima esteve lá e ouviu a rapaziada. Niquima.
4: Bom, e terminada a partida aqui no ginásio do Esporte Ciro Barreiros, a equipe do diretoria que veio de um empate, hoje jogou com uma equipe fortíssima, acabou vencendo por 4-3, jogo difícil, eu estou ao lado do João. João, jogo muito complicado para vocês, mas uma vitória e vocês seguem forte e firme nesse campeonato, né, João? Muito bom dia.
5: Bom dia, Niquima, bom dia a todos os ouvintes. Você falou tudo, Niquima, um jogo muito difícil, a gente veio de um empate que a gente não esperava, mas sempre respeitando qualquer equipe que a gente enfrenta. E hoje a gente sabia que era vencer ou vencer, porque os meninos já tinham ganhado o primeiro jogo. Então, se a gente perde hoje, os meninos continuam lá em cima na tabela e a gente fica lá embaixo. Então, uma vitória importante, que a gente agora faz 4 pontos. E agora a gente tem duas batalhas difíceis aí. Se Deus quiser, a gente vai fazer de tudo para conseguir as vitórias e classificar nessa fase, para chegar na fase final.
4: Chegar próximo do Thales aí, que a equipe lutou bastante de 4, mas hoje foi difícil, né, Thales?
6: Ah, no campeonato não tem jogo fácil, né? A gente conhece todo mundo que joga, quadra pequena, pouco espaço. A gente teve bastante oportunidade, mas a gente não soube converter. E ainda bem que é uma hora boa pra gente perder, e vamos tentar buscar a classificação no próximo jogo, né? E que vai ser jogo difícil de novo, né?
4: Ô, Thales, eu percebi hoje que o Guilherme, o próprio Gui também, hoje eles acabaram se machucando aqui. Isso também faz um pouco a diferença, né, Thales?
6: Não, faz bastante diferença. Hoje a gente não pôde ter o Netinho aqui, o Guilherme veio com uma lesão, o Thiaguinho tava lesionado também, o Trator tava com o tornozelo, não tava muito bom, então aquela aí que você fala, são 4 caras do time, então faz muita diferença. Salão faz muita diferença. Mas a equipe tá boa, a molecada corta pro caralho, então, perdão pela palavra, mas eu acho que o time é muito forte. Bom, a gente precisa acertar alguns detalhes para poder buscar a classificação no próximo jogo.
4: Então, chegar próximo do Elton aqui, o Elton que hoje fez um dos gols aí, Elton. Empate em 6-6, o Amigos acabou empatando aí com a equipe do pessoal aí, do Red Bull, e 6-6, e você fez um dos gols, né, Elton?
5: Rapaz, que jogo louco, não? Que doideira. Mas é um presente pra gente estar revendo Amigos. o pessoal aí das antigas, né? E na atividade ainda, né? Então é muito interessante. Como eu já disse no primeiro jogo, é muito bacana promover esse tipo de evento, para não esquecer o pessoal que é um pouquinho já mais, né, mais velho, né? Que a gente fala, mas é muito bacana. E a gente sabia que isso é um jogo difícil, a equipe deles totalmente qualificada, né? E como a nossa também. Então sabíamos que ia ser um jogo complicado e que ia ser resolvido no detalhe. E puta do jogão, acredito que quem assistiu ficou feliz.
7: Aí eu falei com o Elton da equipe do Red Bull, agora chega próximo do André. André, empate em 6x6 no final, e vocês reclamaram de um gol marcado, o Guga tinha dado a falta, de repente deu o gol, o que aconteceu aí, André?
8: Fala, Miquel, uma boa noite a todos. Ah, foi um lance meio estranho, mas faz parte. O importante foi o bom futebol que foi jogado pelas duas equipes aí, e bola pra frente. Vamos pro próximo jogo e tentar ganhar.
7: Tentar uma vitória, então, na próxima partida.
8: Ah, com certeza, Miquel, vai vir mais uma pedreira aí, que é o time do Flávio, dos meninos lá, então não vai ser nada fácil, não. Mas vamos que vamos, estamos preparados, a equipe tá melhorando a cada jogo aí, e vamos pro próximo.
7: Parabéns pela sua atuação e a atuação da sua equipe.
8: Pô, Miquel, obrigado, cara. Foi um prazer voltar a jogar bola aqui nessa quadra, né? Muito bom, né? É gostoso demais. Um abraço pra vocês, ótima noite aí. E o

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10: Na estância turística de Piraju, meio-dia e quatro, boa tarde. Hoje é terça-feira, 25 de agosto de 2026.
11: Hoje é dia do feirante, hoje é dia do soldado.
10: Jornal Operação Cidade, com a apresentação de Marcos Fernandes e Cris Silveira.
11: Participação é do Adriano Dias.
10: As manchetes.
11: As Casas Bahia continuam demitindo os funcionários.
10: Vacinação antirrábica para cães e gatos acontece sábado em Bernardino de Campos.
11: Quarta Conferência Municipal dos Direitos da Criança e do Adolescente, hoje em Manduri.
10: Festival de Bandas Marciais acontecerá em Ipauçu.
11: Palestra sobre a amamentação, gestação acontece hoje em Fartura.
10: Fundo Social de Chavantes promove segundo encontro lilás com elas, violência contra a mulher.
11: Polícia Militar prende homem por tráfico de drogas em Taquarituba.
10: Homem dá entrada em hospital com faca cravada nas costas em Capão Bonito.
11: Homem é preso após agredir a ex-companheira em festa de aniversário. Isso aconteceu em Avaré.
10: Polícia Rodoviária Federal apreende droga na estrada de Ourinhos. Polícia de Manduri deflagra operação Corruptura contra o tráfico de drogas em Manduri. Câmara Municipal de Sarutaiá realiza sessão e aprova aumento salarial aos conselheiros tutelares. Comunidade pirajuense não aceita a posição da diretoria do hospital no encerramento de contrato com a médica doutora Iaeco Kawata. E ainda, vamos falar sobre o dia do Rio Paranapanema. Agora o destaque da internet com Adriano Dias.
12: Frio tem dias contados e calor volta a ganhar força no país nesta semana.
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10: Meio-dia e sete, Casas Bahia continua demitindo funcionários. Cerca de 90 trabalhadores das Casas Bahias, agora na região de Sorocaba, foram demitidos pela rede varejista, segundo estimativa do Sindicato dos Empregados do Comércio de Sorocaba e região. Sindicomerciários, mais de 300 já se desligaram. Os desligamentos realizados entre 13 e 17 de agosto estão temporariamente suspensos por decisão judicial, deixando os trabalhadores em situação indefinida. A decisão foi discutida ontem em reunião do sindicato com funcionários da rede. Segundo o departamento jurídico da entidade, a medida é provisória e suspende os efeitos das demissões, mas não determina, neste momento, a reintegração dos trabalhadores. Então eles ficam aí num certo impasse, os funcionários das Casas Bahia.
11: Meio-dia e 8, 12 e 8. 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
10: Ipauçu, Festival de Bandas Marciais em Ipauçu. A Secretaria Municipal de Educação e Cultura de Ipauçu apresenta 9 bandas marciais reunidas em uma única apresentação, dia 5 de setembro, às 19h30, no estacionamento do Ginásio de Esportes de Ipauçu. Ainda de Ipauçu, a Secretaria Municipal da Saúde da cidade de Ipauçu realiza dia 30 de agosto mutirão de castração para cães e gatos em Ipauçu.
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10: Palestra sobre amamentação, gestão hoje em fartura. Pelo mês Outubro Dourado sobre amamentação, o Centro de Saúde de Fartura realiza hoje palestra sobre aleitamento materno. Palestra aberta a todas as mulheres. 19 horas, no Centro de Saúde de Fartura. Apoio Rotary Clube de Fartura.
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10: Vacinação antirrábica para cães e gatos sábado em Bernardino de Campos. A Secretaria Municipal de Saúde de Bernardino de Campos realiza neste sábado mais uma ação de vacinação antirrábica para cães e gatos. Será das 8 da manhã, 1 da tarde, na Avenida Siqueira Campos, em frente à Farmácia Municipal de Bernardino de Campos.
11: 12 horas e 10 minutos, meio-dia e 10. 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
10: Atenção, beneficiários do programa Bolsa Família do município de Óleo. O acompanhamento deve ser realizado aí nas unidades de saúde, hein? As pessoas de Óleo Batista Botelho e Lajeado, várias famílias, não estão se importando aí. Né? Precisa levar as crianças para a pesagem, para não poder perder o Bolsa Família. É o recado aí da ação social da cidade de Óleo.
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10: Chavantes, Fundo Social de Chavantes, promove segundo encontro Lilás com elas pelo fim da violência contra a mulher. Em parceria com a Procuradoria da Mulher, a doutora Fernanda Andrade do Rio, ela vai estar hoje ministrando uma palestra, segundo encontro Lilás com elas, evento dedicado ao Agosto Lilás, mês de conscientização, de prevenção e combate à violência contra a mulher. Vai ser hoje na cidade de Chavantes, hoje às 19 horas no Lions Clube em Chavantes.
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10: Manduri, quarta Conferência Municipal dos Direitos da Criança e do Adolescente em Manduri. A Assistência Social e o Conselho Tutelar de Manduri realizam hoje quarta Conferência Municipal dos Direitos da Criança e do Adolescente. Hoje, da 1 às 5 horas da tarde, no Auditório Naraí, em Manduri.
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10: Piraju, Sebrae oferece curso em Piraju, alcance e recursos para seus projetos. O Sebrae, em parceria com a Prefeitura Municipal de Piraju e Anvapa, promove capacitação, alcance e recursos para os seus projetos com foco em estágios e caminhos para captação de recursos. Vai ser dias 31 agora, 1 e 2 e também 3 de setembro, na sede da Anvapa. Informações no PAT, posto de atendimento ao trabalhador, antigo prédio do Educandário.
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10: Rapaz, Semana Nacional da Pessoa com Deficiência Intelectual e Múltipla continua a programação na APAE. Hoje, terça-feira, agora pela manhã, 9 horas, nós tivemos a missa na Capela Santa Rita, na Cores Paulo. E às 2 horas da tarde, na APAE, haverá culto da Igreja Ministério da Rocha com Marco Antônio e Débora Mortian. Amanhã, reunião da família. Dia 27, visita na Escola Estadual Maria Gonçalves da Mota Cores Paulo. E dia 28, estarão visitando a Vila do Chaves, em Pirajó.
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10: Capão Bonito, homem da entrada em hospital com faca cravada nas costas. Um homem deu entrada no hospital com uma faca cravada nas costas. Ele foi esfaqueado durante uma briga no Jardim Cruzeiro, em sua cidade, Capão Bonito, interior de São Paulo. Segundo a polícia, ele se desentendeu com um desconhecido e acabou sendo atingido nas costas. Ele foi transferido para outro hospital ali na região de Capão Bonito. Já o agressor foi preso.
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10: Ourinhos. Prefeito Guilherme pode voltar à Prefeitura de Ourinhos. O Tribunal de Justiça do Estado de São Paulo acolheu parcialmente agravo do instrumento interposto pela defesa do ex-prefeito Guilherme Gonçalves, reduzindo o tempo de seu afastamento. O tempo de afastamento passou de 90 para 60 dias, o que diz que ele pode retornar no dia 30 de agosto.
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1: 12 horas e 21 minutos, meio-dia e 21. Olha uma informação agora do salário, hein? A previsão para o salário mínimo é de R$ 1.741 no ano que vem. Então, no ano que vem, o piso aí pode ser de R$ 1.741. Neste exato momento, o prefeito de Piraju, Carlinhos Pneus, está reunido com os vereadores aqui de Piraju. Eles estão tratando sobre o hospital. Acontece que a comunidade pirajuense foi pega de surpresa aí pela diretoria do Hospital de Piraju com o encerramento do contrato de atendimento com a médica pirajuense doutora Iaeco. Doutora Iaeco, ela teve o seu contrato encerrado pela nova diretoria, não pela prefeitura, mas pela diretoria do Hospital de Piraju. Assim, todo mundo foi pego de surpresa, né? Então, o prefeito de Piraju, Carlinhos Pneus, Leonardo Tonon, vice-prefeito, neste exato momento, eles estão reunidos com os vereadores, né, para tratar sobre o Hospital de Piraju. O Hospital de Piraju tem a sua diretoria, e a sua diretoria é que, então, aí cancelou, né? Portanto, não tem mais o contrato com a doutora Iaeco. E a prefeitura está acompanhando o caso de perto. São 12 horas e 23 minutos, meio-dia e 23. Vamos para o intervalo comercial. Daqui a pouquinho, outras notícias.
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3: O Tribunal Regional Eleitoral do Distrito Federal informou nesta segunda-feira que já analisou 371 dos 720 pedidos de registro de candidatura das eleições 2026, ultrapassando metade dos processos.
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13: Meio-dia e 33, 12 horas e 33 minutos. Só mais um, registrar aqui as nossas condolências. Nós estamos recebendo a informação aqui que faleceu agora pela manhã, vítima de infarto aqui em Piraju, a comerciante Dona Edi Novaga. Dona Edi Novaga, né? Do IEA Novaga, lá que entrega água. É, água Novaga. Da rua Capitão Maximiano dos Santos Guerra. A informação que ela passou mal hoje cedo, teve um infarto. Infarto pelo jeito fulminante, hoje cedo, né? Edi Novaga, da comunidade católica, lá do Sagrado Coração de Jesus, da paróquia São Sebastião, mulher do IEA Novaga. A informação é que hoje de manhã ela estava lá e passou mal na casa, socorreram ela, mas teve um infarto, né? Eu, inclusive, mandei um recado agora há pouco lá para a família. Provavelmente o sepultamento vai ser amanhã à tarde. Está indo para o velório agora o corpo da Edi Novaga. As nossas condolências para o IEA Novaga, para toda a família Novaga. Meio-dia 34, 12 horas e 34 minutos. Olha, essa semana a prefeitura está preparando aí uma ação para comemorar aí o Dia do Rio Paranapanema. Quem está aqui com a gente é o diretor de esportes, Luciano. Luciano, muito boa tarde, obrigado pela sua presença.
14: Boa tarde, Marquinhos, boa tarde, Cris, boa tarde a todos os ouvintes da Rádio Paranapanema.
13: Qual que é a programação, qual que é o Dia do Rio Paranapanema?
14: Então, na verdade, o Dia do Rio Paranapanema é no dia 27, né? Agora, então, a gente, em parceria, né, com a Enel, parceria com alguns departamentos, além do Departamento de Esportes, Departamento de Meio Ambiente, né, nós estamos organizando algumas ações, né, em homenagem ao Rio Paranapanema. E essas ações vão começar amanhã, dia 26, tá? Vai ser toda concentrada, a maioria, né, no Parque das Águas. Ah, então, amanhã, a partir das 7 da manhã, nós temos um pessoal que faz um treinamento funcional, né? E eles vão estar se apresentando lá no Parque das Águas, das 7 às 9 da manhã. Então vai ter uma aula de funcional, lá um treino que vai misturar o hídrico, né, e a própria funcional. Então das 7 às 9, além das pessoas que já participam, fica já o convite para toda a população que quiser participar também. Então vai ser aberto a toda a população também, né? Amanhã a partir das 7 às 9. Tá? E já no dia 27, né? No amanhã mesmo, depois vai ter uma roda de conversa lá e um café da manhã, tá? Para todos também. E já no dia 27, que é o Dia do Rio, né? Em parceria com o Departamento de Agronomia, Meio Ambiente, né? A Defesa Animal e o Sindicato Rural de Piraju, às 9 horas da manhã vai ser feito um replantio de palmeiras imperiais. É, vai ser ali na Praça Taliba Leonel, próximo ao busto ali do Taliba Leonel. É, então vai ter feito esse replantio de palmeiras imperiais. Né? E amanhã mesmo, das 14 às 17, período da tarde, a Escola de Esportes Náuticos, né, com todas as canoagens, a slalom e a velocidade, nós vamos estar fazendo a limpeza simbólica do Rio Paranapanema. É uma ação aí em parceria com a Enel, com o Departamento de Esportes, né, a partir das 14 horas. Depois disso vai ter um hidroquiz, tá, também promovido pelos funcionários da Enel, né, um joguinho lá de perguntas e respostas, né. É mais para falar, para saber conhecimento sobre o rio também, né? Então, bem interessante lá. E para fechar, né, às 18 horas, Piraju tem uma equipe, né, que fazem a descida da lua. Eles intitularam como descida da lua. Então, uma equipe já grande, uma equipe que junta pessoal de Piraju, pessoal de Avaré, né, o pessoal lá da AVJ, que é a Associação dos Nadadores lá, fazem águas abertas. Então eles vão fazer a descida náutica, a descida do rio. Tá? Vão se concentrar às 18 horas ali no Parque das Águas. Aí vão subir até lá o pier, né? É onde vão fazer essa descida. Tá? Então já fica o convite também, a descida um pouco longa, né? Mas o pessoal aí que gosta da natação, quiser descer de boia, quiser descer de caiaque, né? Tá aberto o convite, né? Então amanhã a partir das 18 horas também.
15: Ô Luciano, o Rio Paranapanema é o grande parceiro, o principal parceiro do esporte de Piranjú, não é isso?
14: Não só do esporte, mas como do turismo, né?
15: É, então, isso, acho que Piranjú... Mas falando no esporte, é o grande parceiro.
14: Sim, com certeza. Eu acho que o Rio Paranapanema, no esporte, nós soubemos aproveitar bem, né? O Rio.
15: Sim.
14: É, temos a canoagem que representa Piranjú, representa o Brasil, representa, né?
15: Canoagem olímpica, né?
14: Tudo, né? Sim, claro. Olímpico, né? Ainda falta algumas coisas, eu ainda falo que... E eu não admito o Piranjú hoje, né, não ter uma escolinha municipal de natação. É, então é um legado que o prefeito pediu e a gente pretende aí, às vezes com a contratação de novos professores, aí, implantar a escolinha de natação também na nossa cidade.
15: Você citou o turismo, acaba que se encontra, né? O esporte com o turismo, a cultura, enfim.
14: Sim, são três departamentos.
15: Meio ambiente também.
14: Três, né? Departamentos aí, multidepartamentos, que a gente caminha junto sempre, né? Quando tem atividades, a gente, um é parceiro do outro. E vê aí a homenagem ao Dia do Rio, né? Todo mundo engajado na mesma atividade, né?
15: Sim.
13: Tá certo, Luciano, muito obrigado e boa tarde.
14: Obrigado, Marquinho, boa tarde a todos.
13: Meio-dia e 39, após o intervalo, outras notícias.
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17: Mesmo com o avanço da colheita, os preços do milho seguem firmes. Produtores estão segurando parte da produção à espera de melhores preços, enquanto compradores tentam recompor seus estoques. O cenário externo e as condições climáticas também influenciam o mercado.
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8: Meio-dia e 43, continua na Prefeitura de Piraju a reunião entre o prefeito Carlinhos Pneus, o vice Leonardo Tonon, também advogados e os vereadores, para tratar do Hospital de Piraju. A diretoria do Hospital de Piraju, a nova diretoria do Hospital de Piraju, desligou aí a médica doutora Iaeco, o que comoveu a nossa comunidade pirajuense, que muito gosta da doutora Iaeco. Ela tinha um contrato com o hospital e esse contrato foi rompido, né? Essa nova administração rompeu o contrato. E agora o prefeito Carlinhos não está com os vereadores lá reunidos, achando a melhor forma para que a doutora Iaeco volte a atuar junto à comunidade pirajuense. O doutor Oswaldo Ortega não está presente, ele que é o diretor de saúde. Mas lembrando que esse desligamento da doutora Iaeco aconteceu pelo hospital, pela diretoria do hospital e não pela prefeitura. Mas é claro que a prefeitura está aí imbuída em achar a melhor saída para que a doutora Iaeco volte a atender a nossa comunidade pirajuense. Como eu dizia, o doutor Oswaldo Ortega, segundo informações, ele não está em Piraju, ele está em uma reunião médica em outra cidade.
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8: Atenção, chega a informação neste exato momento que prossegue a reunião no gabinete do prefeito de Piraju, Carlinhos Pneus, Leonardo Tonon, vereadores e advogados, tratando aí então do retorno da doutora Iaeco ao atendimento no hospital de Piraju. A nova informação que chega é que é uma informação que não é oficial. Por que que não é oficial? Porque não está no papel, né? Ela só passa a ser oficial realmente a hora que estiver no papel. Mas extra-oficialmente, nós estamos recebendo aqui a informação que o doutor Oswaldo Ortega, ele está sendo exonerado do cargo. Então, o doutor Oswaldo Ortega está sendo exonerado do cargo de diretor de saúde. Provavelmente, outro diretor de saúde vai ser nomeado. Então, nesta reunião agora, ficou definido lá que o doutor Oswaldo Ortega está sendo demitido. Como eu disse, não está no papel ainda. Por isso, é uma informação extra-oficial. Deixa eu registrar agora as nossas condolências mais uma vez. Está chegando aqui a nota de falecimento da Edi Aparecida Nunes Novaga. Edi da Novaga, 71 anos. Edi morava na rua Capitão Maximiano dos Santos Guerra. Deixa o esposo Zé Novaga, né, o Ieie, os filhos Ana Paola Novaga, Júlio César e João Paulo. O corpo está indo para o velório de Piraju. Sepultamento da Edi Novaga, ela que entregava água, né? Nossa querida Edi, que entregava água. O sepultamento vai ser amanhã, às 14h. A Câmara Municipal de Sarutaiá realizou na noite de ontem uma sessão e aprovou o projeto de lei que institui a Política Municipal dos Direitos da Criança e do Adolescente. Vamos ouvir o vereador Rodrigo Biagione e outros vereadores.
11: Aqui presente as conselheiras do Telar, Maria Aparecida, Mari Carmen e também a Renata. Esse projeto que está aí hoje, eu estava conversando também com elas ali, elas estavam nos explicando também a questão, né, do reajuste salarial que eles vão ter ali, que na minha visão é algo muito pouco para o trabalho que elas têm. A gente sabe uma responsabilidade que elas têm aqui no nosso município, que é cuidar dos nossos adolescentes, ter reunião com promotor não é fácil. Eu sei porque eu acompanho de perto e a gente vê os casos que nós temos em Sarutaiá, o que elas encaram. Parabéns pelo trabalho que vocês fazem aqui. A gente sabe que vocês vestem a camisa, correm atrás e realmente para atender as nossas crianças e os nossos jovens. Pelo que eu vi aqui, vocês recebem R$ 1.900, acho que vai ser R$ 800 a mais. Eu acho que dá para a gente, né, entrar em um bom senso aqui, toda essa Câmara, e estar conversando com o prefeito. Se ele, vamos aprovar, com certeza, sou favorável ao projeto, que pelo menos já é um algo que já vai dar uma melhorada, mas eu acho que precisa melhorar. Pelo que a gente vê aí, toda a região nossa, o salário é um salário bem adequado. E só Sarutaiá hoje está tá defasado o salário. Pelo trabalho que elas fazem, elas têm que ser reconhecidas. E eu estou aqui para apoiar o projeto e também para a gente estar conversando, entrando um bom senso com o prefeito para melhorar ainda mais.
12: Com a palavra, o vereador Diego Aler de Góes.
13: Muito bem colocado, vereador Rodrigo Bongô aí, a respeito desse projeto de lei. A gente esteve conversando com as conselheiras aqui agora. É uma melhora significativa no salário, mas é bem abaixo da média regional aqui. Então, acho que, na minha opinião, a prefeitura, Câmara e funcionário têm que ter um diálogo para mandar um projeto de lei para baixo. Acredito que tem que partir do prefeito, mas tem que ter uma conversa. Essa casa de lei aqui está aberta à conversa com o executivo. O funcionalismo, quando envolve funcionalismo, acho que tem que ser passado, ouvir opinião, porque tem muita coisa que eles, que são da área, que vai dar uma opinião construtiva, uma opinião que consiga melhorar. Não é só salário, porque o pessoal trabalha fim de semana, vai ter uma escala, vai deixar seu lar para poder atender a demanda do município. Parabéns pelo trabalho de vocês e tem que ser muito bem valorizado mesmo. Acredito que a gente está aberto aqui para fazer uma reunião com o prefeito, juntamente com vocês, e tentar melhorar isso aí. Vamos torcer para que o prefeito atenda nós lá e dê uma melhorada no futuro aí. Muito obrigado, senhor presidente.
14: Com a palavra o vereador Carlos Fabiano.
15: O que os dois vereadores explanou aqui na explicação, o Rodrigo Biagione e o Diego Aler de Góes. Eles foram bem, bem felizes na explanação. Eu penso que os poderes têm que estar alinhados sim, mas tem que ser de ambas as partes. Tem que partir tanto do legislativo, mas também do executivo. Eu acho que não teve um entendimento sobre esse projeto aqui, porque teria que comparar com as cidades vizinhas e não deixar sempre Sarutaiá para trás. Não pode ter o mesmo valor de cidades vizinhas. Eu acredito que a gente tem que conversar mais, tem que ter mais entendimento entre os poderes para que os funcionários e toda a classe, tanto do Conselho Tutelar quanto do funcionalismo público, possa ser de forma certa, ou seja, não ter privilégio para alguns, mas sim para todos. Meu muito obrigado, senhor presidente.
8: Meio-dia 52, 12 horas 52 minutos, vamos para o intervalo comercial, daqui a pouquinho outras notícias.
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8: Meio-dia 59, antes das últimas da internet, tempo e temperatura, vamos falar da Clínica Andressa Nardini. 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Agora as últimas da internet, tempo e temperatura, com Adriano Dias.
0: Boa tarde, ouvintes do Jornal Operação Cidade. 11 horas e 31 minutos. Polícia Federal prende 20 suspeitos em operação contra a fraude de 86 milhões no INSS. 11 horas e 45 minutos. Dólar opera em queda com petróleo e tensões entre Estados Unidos e Irã no radar. 11 horas e 48 minutos. Polícia Federal apura uso de dinheiro vivo no caso Lulinha. 12 horas e 18 minutos. Nevascas deixam milhares de desabrigados na Bolívia. 12 horas e 20 minutos. Eclipse lunar quase total poderá ser visto em todo o Brasil nesta semana. 12 horas e 25 minutos. Frio tem dias contados e calor volta a ganhar força no país nesta semana. E com relação ao tempo e temperatura, hoje a mínima é 13 e máxima de 21 graus. Está previsto 2 milímetros de chuva. Amanhã, a mínima é 15 e máxima de 21 graus. Está previsto 2 milímetros de chuva. Na quinta-feira, a mínima é 15 e máxima de 28 graus. Não há previsão de chuvas. São essas as notícias do Brasil e do mundo e do tempo e temperatura para o jornal Operação Cidade.
1: 13 horas, 1 minuto, policiamento rodoviário apreende drogas avaliadas em mais de R$500.000 na estrada de Assis. Na tarde de ontem, por volta de 4 horas, pela SP-270 em Assis, a polícia rodoviária abordou, deu sinal de parada para o condutor de um veículo Paraty que desobedeceu e foi acompanhado sendo abordado. No interior da Paraty, a polícia encontrou 248 tijolos de maconha, 26 pacotes da droga Skunk. O condutor declarou que adquiriu a droga no município de Ponta Porã, Mato Grosso Sul, e entregaria em Rio Claro. Ele foi preso. Outra ocorrência que chega da região de Assis, polícia rodoviária. Ontem, por volta de 18 horas, teve também captura de traficante, hein? Durante a Operação Impacto, a equipe TOR deu ordem de parada ao motorista de um carro e descobriu que o homem de 37 anos possuía condenação por tráfico de drogas, com pena restante de 6 meses e 5 anos e 15 dias em regime fechado. Ele foi preso. Vem aí outras informações da polícia.
2: Em Manduri, Polícia Civil de Manduri deflagra Operação Ruptura contra o tráfico de drogas. 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Em Manduri, Polícia Civil de Manduri deflagra Operação Ruptura contra o tráfico de drogas. Na tarde de ontem, segunda-feira 24, a Polícia Civil de Manduri deflagrou a Operação Ruptura, voltada ao combate ao tráfico de drogas em Manduri. A ação foi coordenada pela Polícia Civil por meio do Setor de Investigações Gerais, SIG, da Delegacia de Polícia de Manduri, e contou com o apoio operacional da Polícia Militar de Manduri e também de agentes da Polícia Civil de Piraju. A operação é resultado de um trabalho investigativo desenvolvido pela Polícia Civil de Manduri, que reuniu elementos relacionados à possível prática de tráfico de drogas e subsidiou a representação pela expedição de mandados de busca e apreensão contra 2 investigados em Manduri. Durante o cumprimento das ordens judiciais, em um dos endereços imóveis, na rua Ico Fiorucci, os agentes localizaram diversos tipos de drogas, entre maconha, cocaína, crack, também parte deles já fracionados e acondicionados de maneira compatível, em tese, para comercialização. Também foram apreendidas balanças de precisão, embalagens utilizadas para acondicionamento de drogas, uma arma de fogo e aproximadamente R$5 mil em dinheiro. Um homem de 32 anos, que se encontrava na casa, recebeu voz de prisão em flagrante e foi conduzido ao plantão policial de Piraju, permanecendo à disposição da justiça. Em uma segunda casa, em um segundo imóvel, na rua Benedito Alves Bonini, os policiais localizaram uma quantia significativa de maconha de diferentes espécies, além de balanças de precisão e outros materiais de interesse para a investigação. O homem investigado, de 31 anos, apontado como suspeito de envolvimento com a comercialização de entorpecentes e que já vinha sendo alvo de investigação policial, não se encontrava no local no momento do cumprimento do mandado. Por esse motivo, sua prisão não foi realizada naquela ocasião. As diligências permanecem em andamento e buscam esclarecer integralmente os fatos, identificar a eventual participação de outras pessoas e reunir novos elementos relacionados à atividade investigada na cidade de Mandorê. Parabéns à polícia de Mandorê. Em Taquarituba, polícia militar prende homem por tráfico de droga. Foi no último domingo. A equipe da Polícia Militar de Taquarituba realizava patrulhamento pelo bairro Ouro Branco, em Taquarituba, quando visualizou um indivíduo já conhecido por denúncias de tráfico de drogas. Ele foi abordado. Durante busca pessoal, os policiais de Taquarituba localizaram em sua pochete uma pedra bruta de crack, uma porção de cocaína e R$ 137,20. O homem foi preso por tráfico de drogas. Em Avaré, homem é preso após agredir ex-companheira em festa de aniversário do filho. Na noite do último sábado, durante uma festinha de aniversário em uma casa no Jardim Bom Sucesso 1, em Avaré, a mãe do menino foi ameaçada pelo ex-companheiro, que estava embriagado. Ele, inclusive, chegou a agredir a ex-companheira, puxou ela pelo cabelo, deu uns apertões no pescoço dela durante ali a festinha e também ameaçou a ex-cunhada. A polícia foi acionada e o homem foi preso. Operação apreende cigarros na cidade de Cerqueira César. Uma operação da Polícia Civil de Cerqueira César é realizada na noite de sábado. A Operação Presença fiscalizou ao todo 6 estabelecimentos. 20 pessoas foram abordadas e 3 veículos vistoriados, resultando na apreensão de 84 produtos, entre maços de cigarros contrabandeados, cigarros eletrônicos, além de outras irregularidades. A Vigilância Sanitária de Cerqueira César acompanhou a operação em Cerqueira César na noite do último sábado. Polícia Rodoviária Federal apreende droga na estrada de Ourinhos. Ontem, segunda-feira, dia 24, pelo entroncamento da BR-153 com a Raposo Tavares, município de Ourinhos, a Polícia Rodoviária Federal de Ourinhos abordou um veículo Creta. Os agentes encontraram no automóvel diversos pacotes da droga haxixe. Estava no banco. O traficante, ele informou que foi contratado para levar a droga de Cascavel, no Paraná, até Campinas. Ele foi preso. Caminhão tomba na rodovia próximo ao município de Quadra. Este acidente ocorreu na noite do último domingo pela rodovia Castelo Branco, próximo ao município de Quadra, interior de São Paulo. Um caminhão carregado com 4 toneladas de morangos tombou, isso depois que o pneu estourou e o motorista perdeu o controle. O caminhão seguia no sentido ao município de Quadra, quando o pneu ele acabou estourando. O motorista perdeu o controle e tombou, sofrendo ferimentos moderados. 2 pessoas morrem e outras 2 pessoas ficam gravemente feridas em acidente na rodovia de Bauru. Também foi no último domingo. Na noite do último domingo, por volta de 9h40, pela rodovia Comandante João Ribeiro de Barros, em Bauru, um veículo, ele entrou na contramão e atingiu de frente outro automóvel. Duas pessoas morreram e outras duas pessoas sofreram ferimentos graves. Acidente com morte em Paulistânia. Também foi no último domingo, pela rodovia João Batista Cabral Renault, próximo ao município de Paulistânia, interior de São Paulo. Segundo informações, uma jovem de 26 anos, ela que estava em uma motocicleta, moradora da cidade de Ourinhos, acabou morrendo. A Milena Ferreira dos Santos, de 26 anos, estava na garupa da motocicleta de seu namorado, família de Ourinhos. Estavam pela rodovia de Paulistânia quando a moto foi atingida na traseira por um carro. Infelizmente, a jovem Milena Ferreira dos Santos, de 26 anos, da cidade de Ourinhos, acabou falecendo. O seu namorado ficou gravemente ferido. Polícia Rodoviária apreende homem com droga na estrada de Bauru. Na tarde de ontem, durante patrulhamento pela rodovia Marechal Rondon em Bauru, a Polícia Rodoviária suspeitou de um veículo com placas de Barueri, São Paulo. O veículo andava em baixa velocidade. Ao ser abordado, o motorista de 33 anos, ele demonstrou bastante nervosismo. A polícia fez uma busca no automóvel e encontrou 301 tijolos de drogas de maconha. O motorista foi preso em flagrante. Caminhoneiro, residente na cidade de Canitar, morre em acidente no município de Óleo. Segundo informações, na madrugada de ontem, por volta de 3h30, o senhor José Cláudio Aparecido Prudente, 59 anos, morador da cidade de Canitar, ele conduzia um caminhão Volvo de cor branca, canavieiro, placas da cidade de Ipaussu. Ele entrou na cidade do Óleo e estava indo para a estrada rural quando perdeu o controle e acabou batendo no acostamento. Infelizmente, o senhor José Cláudio Aparecido Prudente, de 59 anos, morador na cidade de Canitar, veio a óbito. O sepultamento será na manhã desta terça-feira no cemitério de Ourinhos. Condolências. Participação do repórter Marcos Fernandes.

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0: 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Rapidinho, rapidinho. 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
4: Voltamos com tudo, galera, com as mais, que segue firme e forte, trazendo mais sucessos e aquela energia que só a Rádio Paranapanema FM tem. Bora curtir?

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1: No cenário político do Rio Grande do Sul, o voto estratégico se torna um fator crucial para as próximas eleições. A disputa se desenha com a união entre brizolistas e petistas, a presença forte da direita bolsonarista e a atuação das forças de centro. Essa composição complexa define o panorama onde o eleitor gaúcho terá que tomar suas decisões. As movimentações e alianças estratégicas estão em destaque, indicando uma eleição com muita articulação nos bastidores e um resultado que pode ser bastante influenciado por essas escolhas táticas.
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0: Que vibe incrível, minha gente. Encerramos essa etapa, mas calma que tem muito mais pra rolar. Fique ligado porque a diversão continua. Você é parte disso tudo.
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1: Ah, minhas queridas, que delícia ter a sua companhia, viu? Um abraço bem apertado para cada uma de vocês que ficou aqui com a gente no Toque de Mulher. E pra gente se despedir com ainda mais carinho, quero deixar uma última dica super prática pra sua rotina de beleza. Sabe, mesmo sem muito tempo, dá pra manter a pele limpa e hidratada. O banho, por si só, já ajuda a eliminar as impurezas e as células mortas. E uma vez por semana, você pode aproveitar esse momento pra esfoliar o rosto e o corpo. Se não tiver um produto específico, a dica é simples. Adicione um pouquinho de açúcar no seu creme hidratante e esfregue a pele em movimentos circulares. Depois é só lavar e hidratar normalmente. Só cuida pra não exagerar na água quente, tá? Ela pode ressecar a pele.
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8: E aí, galera, as mais estão de volta comigo, Edson Costa, trazendo mais sucessos e aquela energia lá no alto. Bora de música boa, porque a vibe continua incrível.

0: rapidinho pra gente respirar um pouco e já já voltar com mais sucessos, dicas e notícias. Fica ligado na Rádio Paranapanema FM, porque o importante é ter você conectado.
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5: Cheguei de novo, galerazinha. Sou eu, Edson Costa, e as mais tá só esquentando. A música boa continua e a energia tá lá em cima. Prepara aí que vem muito sucesso pela frente.
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0: aqui fechamos mais uma sequência incrível. Mas calma que a diversão continua. Fiquem ligadinhos porque já já tem mais som pra você.
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0: Estamos de volta, minha gente, com as mais. Segue os hits incríveis e muita energia para alegrar o seu dia. Segura aí que tem mais vindo por aí.

0: aí, minha gente, as fofocas mais fresquinhas dos famosos estão chegando agora para animar ainda mais a sua tarde. Fique ligado que tá imperdível.
1: Olha só o que aconteceu com a nossa querida Juliana Paes. A atriz, que sempre encanta a gente nas telinhas, dessa vez aprontou uma dessas fora de cena. Ela estava curtindo umas férias merecidas lá na Bahia, mais especificamente na Praia do Forte, um paraíso, né? E durante um mergulho relaxante, de repente, quem surge? Uma tartaruga marinha gigante. Não é o máximo? Imagina a cena, gente. A Juliana, claro, não perdeu tempo e ficou super surpresa com o encontro. E como boa influenciadora e amante de registros, ela não só admirou, mas fez questão de tirar várias fotos com o animal. Um momento único, desses que a gente guarda para sempre na memória e, claro, na galeria do celular. Um clique desses vale ouro, hein? Uma selfie com uma tartaruga gigante. Só Juliana Paiva para conseguir uma dessas. Que experiência incrível!
0: Os babados foram fortíssimos, mas a música também tá de arrasar. Vamos voltar ao som que embala sua tarde, porque aqui com as mais, a animação não para.
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0: Muito obrigado, muito obrigado.
1: Brilhão, obrigado, querido, demais.
0: Tamo junto, cara.
2: Por aqui fechamos mais uma parte, mas a conexão com você não acaba. Sou eu, Edson Costa, agradecendo pela sua energia e prometendo que o próximo momento vai ser ainda melhor. 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
2: É isso aí, tamo de volta. Eu sou o Edson Costa e as mais segue firme e forte aqui na Rádio Paranapanema FM. O importante é ter você.

0: fim desse momento. Ah, mas calma, que tem muito mais pra rolar. Respira fundo, respirou? Porque a próxima sequência tá ainda melhor. É na Rádio Paranapanema FM, que a diversão, claro, continua.
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0: Alô, minha gente de Piraju e região, as mais segue no ar aqui na Rádio Paranapanema FM, porque o importante é ter você. Quero ouvir agora o seu alôzinho, então manda um áudio em nosso WhatsApp, 14 99833-0610. Solta o som.

0: do intervalo, mas é só por um instantezinho. Não desgruda daí, porque na volta tem muito mais som de qualidade pra você.
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3: E aí, pessoal, tamo de volta e cheio de energia para continuar essa festa com você. A música boa tá garantida e a animação também. Vamos juntos? Aumente o som aí porque tem mais sucesso chegando.

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1: Intervalo na área chegando, mas não esquece que eu tô esperando o seu alôzinho em nosso WhatsApp. 14 998330610. E se preferir, dá um pulozinho lá nas redes sociais, arroba Rádio Paranapanema. Rapidinho, rapidinho a gente tá de volta.
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1: Chegamos juntas, minhas queridas, a mais um momento especial do Toque de Mulher. Que delícia ter a sua companhia. A gente ama essa nossa conexão. E pra gente se despedir de um jeito bem leve, quero deixar uma dica daquelas que facilitam a vida, sabe? Quem aí sofre pra dobrar lençol de elástico? É um desafio, né? Mas tem um truque. Você vira o lençol do avesso, coloca as mãos nas pontas opostas, junta as mãos alinhando as costuras. Depois estica bem e dobra as beiradas pra dentro pra esconder o elástico. Aí é só dobrar no tamanho que você guarda. Simples, né? Um super abraço pra você que ficou com a gente, interagindo e curtindo cada parte do nosso programa. Muito obrigada pela sua audiência, viu? O Toque de Mulher volta no próximo programa, no nosso horário de sempre, recheado de mais dicas e muita conversa boa. Fiquem bem, se cuidem e até lá!
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9: É isso aí, minha gente. Tô de volta. Eu, Edson Costa, tô na área pra garantir que sua tarde continue no ritmo certo. A Rádio Paranapanema FM. O importante é ter você. Mas mais, continua. Não para. Então fica comigo que vem muita coisa boa por aí.

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todo mundo curtindo? Tá mesmo? Quero ouvir você aí, viu? Manda seu áudio em nosso WhatsApp 14 998330610 e já segue a gente no Instagram e Facebook, @ Rádio Paranapanema. Agora aumente o volume, porque tá na hora de mais música boa.

0: dessa sequência, mas não desliga. Já já a gente volta com mais sucessos e muita animação com as mais mais.
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5: E aí, Piraju e toda a região, tô chegando com tudo e já mandando aquele abraço gostoso especial pro Piuí do Lavador e o Rodrigo Carlos Rodrigues, que estão sempre aí ligadinhos no programa, né? O pessoal do Codes Paulo, sintonizados, confirmadíssimos, né? Também a nossa querida Jaqueline e Fabinho, vocês fazem parte dessa festa, viu? E a galera também do bairro Estação, bora curtir muita música agora, o som aqui não para.

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tarde boa, tem música boa e informação de primeira. Aqui eu, Edson Costa, com as mais, continuamos embalando a sua tarde com tudo que você gosta. É na Rádio Paranapanema FM, o importante é ter você acompanhando.

0: Hora de um intervalo rapidinho, mas fica ligado porque tem muita coisa boa vindo por aí. Eu volto em instantes com mais sucessos e aquela animação pra você.
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5: Já estamos de volta e a festa continua aqui com as mais. Aumente o volume, entra no clima e vamos curtir juntos, porque tem muita música boa pela frente.
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0: momento incrível foi esse, moço? Encerramos assim por aqui, mas fica com a gente, porque a música boa e a animação continua sem parar.
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0: Cheguei, tô de novo aqui com vocês, eu, Edson Costa, na Rádio Paranapanema FM. O importante é ter você, sabe disso? Fica comigo que tem muito mais vindo por aí. Solta o som, aumente o seu volume.

0: Tá na hora de se despedir, mas foi incrível estar com vocês aqui com as mais. Muita música boa, alegria e muita energia positiva. Sou eu, Edson Costa, e essa foi mais uma tarde inesquecível aqui na Rádio Paranapanema FM. Até logo.
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6: Lasqueira, aumenta o som aí, aproveita, vem com tudo, vem com a gente até às 7 da noite.
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6: É, a farra tá top, bebê. Modão.

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1: 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Só tá começando, é Barretão, chonado.
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0: E Gabriel, cowboy de Barretos. Tá rolando, tá acontecendo.
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0: Essa edição de 2026 aí tá top demais. E a gente tá por aqui, ó. Só curtindo o melhor do sertanejo, o melhor do Barretos, o melhor do universitário, o melhor do clássico sertanejo do Zaizão. Quatro e nove, boa tarde. Segura aí, DJ, tá só começando.
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0: Não é pressa.
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0: Ei, lasqueira.

0: Feira 25 de agosto é de 2026. Sobe e desce. Alô, Carlinho Mecânico. Alô, pessoal da 13 de maio. Como é que tá as coisas? Ô, Carlinho. Essa aí mesmo? Sobe e desce? Carlinho, final de semana só sobe e desce, hein, Carlinho? Segura aí.
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0: só moda boa, só moda chonada no melhor do sertanejo. A gente faz o nosso aqui acontecer.
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0: É Zezé de Camargo, irmão da lua, na madrugada, bebê. 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Alô, turma da Madeireira Novo Milênio, como é que é aí, DJ? Tá onde?
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0: 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MK Blocos, Funilaria e Pintura do Luciano. Oi, Xe Adrenalina, restaurante do Ricardão e da Dani. Ô, Terço! Agropeças Tratores, alô, Nelson. Alô, Leonardo. Pessoal lá de Manduri. Casa de Carne Silva, Top Motos. Construagro São Francisco, Tiagão.

Vamos que vamos, chonado. Além da Alva, Gisele. Alô, turma aí da 13. Alô, Carlinhos Mecânico. Como é que é? E terça-feira, tá prometendo hoje, hein? Fala, Amanda. Alô,

0: Essa daí já é pra abrir o litrão com moderação. 4h18.
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0: O melhor do sertanejo apenas começando pra você nessa terça-feira gostosa aqui no Porteira Sertaneja, 25 de agosto de 2026, na 99.fm, ARP, Rádio Paranapanema. Muito importante, lógico, é ter você por aqui nessa sintonia. E ó, sempre liberado pra você pedir o seu modão aqui através do nosso WhatsApp, hein? 998-33-0610, tá bom? Ó, o Elso Kitsu já tá chegando aqui com as mensagens, que é grande abraço. O pessoal sempre na sintonia com a gente. Fala, Xonadão, Eduardo Lima, Uber de Pirajô, aquele abraço pra você aí. 4h19, e você pode mandar mensagem aqui, tá bom? Né? Vai tocar só moda boa, só universitários, clássicos. E hoje, vamos fazer o seguinte. Quem vai cantar hoje em Barreto, lá, DJ? Tá por dentro ou não tá? Só tá aí no seu Polidense. Ah, DJ, fala com nós aí, trem. Reage.
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0: Vai lá pro você, viu? Ó, hoje tem lá no palco Amanhecer.
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0: Parada Dura e Lourenço e Lourival. A gente vai tocar por aqui daqui a pouquinho, tá? Tem Guilherme Benuto hoje. Aí tem uns pagodinhos que a gente deixa pra Débora Aureliano. Aí, tocar pela manhã lá com o Pixote, hein? Pixote é top demais, né? Alô, Dodô! Top! E vai ter hoje, na madrugada, lá em Barretos. E tá rolando agora, essa tarde aí. Que horas são aí? 4h19? Agora, 5 horas da tarde, tem Open Farra, tá bom? É, às 5 da tarde tem essa turma. No palco agora tá rolando Turma do Pagode Convidados. E o negócio tá bom demais. Sabadão tem o Embaixador de volta. E a gente segue por aqui na 99. 99,1.
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1: É bom demais. 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
0: Solta o som aí, que eu quero estar em Barretos nessa tarde. Meu beat! Meu beat! Ô DJ!
2: Tô em Barretos!
0: Tô lá já, hein?

0: lasqueira. Lasqueira, o beijo chegou, bebê!
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0: Alô, Marcelão! Alô, pessoal da Power Tech! Ô Marcelão, pode falar um trem pro você? Hoje vai rolar esse aqui, ó, logo mais, hein? Você não pode pular lá, não.

0: Todo mundo, quem sabe vem.
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2: 4h35. Você pulou na piscina, Rubão. Alô, Rubens Pintor de Autos.
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2: Ai, ai, ai. Aí já é desespero, bebê. Aí não é bom não, hein? Não é legal não.
0: Será que ele morre afogado? Será que eu esqueço dela dessa vez?
2: Esquece.
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2: É no jeitão da madeira, DJ. Coloca aí pra mim.
4: Isso é César Menotti, Fabiano.

0: Essa é das boas, é das brutas, aí no jeitão da madeira. Alô, Tiagão da Construagro. Alô, Lu. Alô, Valentina, Manuela.
1: Essa mulher querida, amante.
0: Ei, lasqueira. 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
0: 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E o Tiagão colocou a Valentina agora para empreender, né, Tiagão? A Valentina já tá fazendo as vendas ali na banca dela de bijuterias. E agora ela também já virou marqueteira, né? Agora já é influenciadora, já é marqueteira digital. Tá lá no Toninho, lá de Salgados e Restaurante, lá com o Wellington, a Stephanie. Eu vi hoje, Tiagão. Você acha que eu não vi? Lógico que eu vi, rapaz. Eita, e colocando lá a coxinha Crispim, fala, é? É isso? Top, hein? Chique demais. Parabéns, Valentina. Vai que vai. Vai na sua, menina. 4h40. O que eu faço agora, DJ? Vai pro break? Então vai.
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0: 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Eita, trem bom demais aqui no Melhor do Sertanejo. Mandar um abraço especial lá pra turma do Panema Supermercados da Vila Tibiriçá. Como é que vocês estão aí? Tá tudo bem? Alô? Miriam, tá bem por aí, Miriam? O pessoal do açougue aí tá com o som ligado no volume máximo. Um abraço lá pro Lucas também, pro Fernando, pra todo o pessoal que tá lá em Itaguaí. Ó, deixa eu falar um trem pra você aqui. Ô, Matheus, tá o C? Quem tá aí? Tá o Mateuzão lá no açougue do Panema Supermercado da Tibiriçá? Tá o Brian, o Marcos lá da Tibiriçá, né? E junto com o Matheus, o Noel, o Rafael, o Lucas e o Matheus lá na loja do Teto. O pessoal tá curtindo por aqui, o volume lá tá daquele jeito, tá dando pra escutar lá na Doutor Simão, gente. Tá dando pra escutar lá na academia, né? Lá no 15 em Camargo. Então isso aqui é pra vocês aí, segura, chonado. Já pega o carvão, já coloca do jeito aí e separa a carne. Cansei.

0: Esse é o Zezé de Camargo e Luciano. Só chamar que eu vou, hein? Deixa comigo.
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0: Juntos e misturado, faz amor mais baixo aí, vizinho.
3: Pode dar um
0: Parece que eles gato noturno.

0: Kaique Alessandro, faz amor aí mais baixo, vizinho. Como é que é essa daí, Nelson? Pessoal da Agropeças Tratores em Manduri. Nelson Leonardo sempre com a gente, que grande abraço pra vocês. É o Sandrinho, é o Kaique, é com aquela calça da farra dele que tinha o zíper. Pode falar nas nádegas, no bumbum, né, Kaique? Era assim que ele ia no 9 de julho, hein? E agora o cara tá aqui, tá bombando, Kaicão. Aquele grande abraço pra você, bebê. 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Tá comigo aqui no Melhor do Sertanejo.
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0: É bom demais, é 4h54.
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3: 4h59 aqui no Melhor do Sertanejo pra você, comigo, JP Ribeiro. Vamos que vamos, hein, DJ? Ó, essa aqui, DJ, calma aí que eu já vou falar pra quem é, mas antes deixa eu também falar da Milka. Alô, Milka, como é que tá as coisas aí no distrito? 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Alô, Claudemir da Caitec. Alô, meus parceiros. Alô, Rubens. Alô, Chonado. Chonado tá rodando a cidade. Alô, Milena, deu certo lá, bebê? Tudo certinho, tudo ok? Segura esse modão aí pros apaixonados, hein?

0: 5 e 4. Amar quem não devia amar, bebê. Ô DJ, dá um repeat aí, DJ, enquanto eu falo aqui da Caltech. 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Quanta indiferença você... Quanta indiferença você tá fazendo na minha vida, bebê. Alô, Raíssa, alô, Dudinha, ô, Lídia, e aí, Chile, alô, Celinha, Lidiane, e a Neia, alô, Lu, alô, meu amigo, Gabrielzinho, como é que você tá, é o Tinho, 5 e 6. Mais uma vez acabei. Vem aí o Minuto 99. Daqui a pouquinho as informações com Marquinhos, Marcos Fernandes, nosso repórter aqui da 99.fm. Mas agora é um Minuto Agro pra você. E o Marcos Fernandes daqui a pouco tá chegando com informações de Piraju quentíssimas, urgentes pra você. 5 e 6. Boa tarde.
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3: O governo federal anunciou 4 bilhões em créditos subsidiado para os setores de fertilizantes e minerais críticos. A medida busca fortalecer setores considerados estratégicos diante dos preços internacionais e das dificuldades de oferta.
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6: Eita, coisa boa demais. O melhor do sertanejo tá aqui comigo na 99.fm. Hoje é dia de passar lá no Ricardo igual ontem, hein? 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A gente tem o DJ, dá uma baixada aí no som, hein? Isso. Tem que elogiar, né, DJ? 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Mas posso falar pra você do Ricardão, da Thaís. Mas começa lá na cozinha, lá o trem, né? 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E ontem foi espetacular. Ontem passou o nosso querido, o Fabrício, estava com a Mariana. Ela pode aguentar todo mundo que estava ontem lá? Fabrício com a Mariana, o Fião estava com a Regina, o Marcinho estava com a Priscila. Quem mais? Deixa eu ver aqui, deixa eu tentar lembrar. O Luiz Paulo da Casa de Móveis em cima do Valério tava com a namorada. Valério, ele perdeu a hora hoje, hein, ou não? Porque ontem o homem tava que tava, hein? Pessoal todo vai lá, gente. 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
6: É bom demais. Segura, DJ. Segura aí, fi.
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6: O melhor do sertanejo pra você por aqui comigo, JP Ribeiro. E ó, 14997757180, 5h16. Bora passar no Ricardão hoje, bebê. Hã? Vou ver se a esposa que aí hoje. Ah, mas não, hoje não dá. Tá chovendo, tá gostoso, dá sim. É bom demais, né? Tem caldinho lá. E vai ter moda boa e moda chonada? Vai, DJ. Então coloca dessa aí pra mim ouvir, vai. Soltou? Cadê?

0: Rodrigo Fernandes.
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1: Vocês precisam admitir alguma coisa.

0: É, Matheus e Cauã, Lauana Prado. Admita, bebê. Admita, você não consegue me expulsar da sua vida, não. Trenchonar demais. 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
0: 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Eita, coisa boa demais da conta. 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
3: Muito boa tarde, ouvintes da Paranapanema. Jovem residente em Ourinhos morre em acidente de moto. Na noite de ontem, na estrada próximo ao município de Paulistânia, um carro bateu contra uma moto. Uma moto em que estava um casal da cidade de Ourinhos. Infelizmente, a garupa Milena Ferreira dos Santos, de 26 anos, de Ourinhos, não resistiu aos ferimentos e ficou gravemente ferida. O piloto ela acabou morrendo, né? Ficou gravemente ferida, foi socorrida e acabou morrendo. Já o piloto da moto continua

0: internado no hospital de Paulistânia. Esse acidente foi na noite de ontem, a cidade de Ourinhos, em luto pelo falecimento de Milena Ferreira dos Santos. Ela que tinha 26 anos de idade. O motorista do Honda Civic City, que atropelou, ele foi conduzido ao plantão policial. Olha, ainda por se falar na cidade de Ourinhos, nós tivemos um jovem de 28 anos que ficou gravemente ferido após tentar pular um muro na madrugada do último sábado em Ourinhos. Ederle Estevo da Silva, 28 anos, morador de Ourinhos, madrugada de sábado tentou pular um muro grande, acabou caindo e teve traumatismo craniano. Agora precisa saber qual o motivo que ele estava tentando pular esse muro. Ainda por se falar em Ourinhos, a polícia da cidade está tentando descobrir, né, a morte de Silas de Souza, de 40 anos de idade, ele que foi encontrado morto durante a madrugada. Morte a esclarecer. Agora de Cerqueira César, polícia prende indivíduo com um veículo furtado em Cerqueira César. Na verdade, dois rapazes. A Polícia Militar de Cerqueira César, em patrulhamento, encontrou dois rapazes suspeitos nas proximidades de um automóvel. E a polícia encontrou com um dos suspeitos a chave do carro. O carro, um Gol, foi furtado pela região. Os dois foram detidos. Já em Taquarituba, a Polícia Militar de Taquarituba, em patrulhamento pelo bairro Ouro Branco, suspeitou de um indivíduo. O indivíduo estava caminhando com a pochete. Na pochete, a polícia encontrou uma pedra bruta de crack, também porção de cocaína e R$ 137,00 em dinheiro. O indivíduo de Taquarituba foi preso por tráfico de drogas. Fartura abre concurso, hein? Vai ter prova. É concurso público em fartura para coordenador pedagógico e procurador municipal. Informações na prefeitura da cidade de Fartura. Participação do repórter Marcos Fernandes.
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2: 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Alô Paulo, alô Murilo, alô Fernando. Aquele abraço para vocês aí. 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Tá comigo nessa tarde gostosa, hein? Chovendo na estância turística de Piraju. Fala, Clóvis Rodrigues! Alô, turma toda aí! Aquele grande abraço para vocês! 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Alô, turma, aquele abraço pra vocês. 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Fala assim, JP, posso tomar um café aí? 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Pode tomar. Todo mundo que for na Tem Tudo comprar lá, e falar que ouviu falando aqui do Porteiro Sertanejo. Vem tomar um cafezinho comigo aqui, tá? Pode bater na porta aí, tomar café com a gente. DJ faz um café, gente, que eu vou falar pra você, hein? É top demais, é apaixonado, o homem é apaixonado. É. Tá lá no estúdio dele, também afastadão do JP hoje, eu não sei porquê. Hoje e ontem, né? Esses dias.
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2: Tá precisando levar um chá, daqui a pouco eu vou dar um chá nele, vai ver. 5h35 que eu faço agora, DJ. Vai pro break? Então tá bom. É o boletim informativo das eleições 2026.
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4: A Justiça Eleitoral está analisando e barrando nomes de urna que possam causar confusão entre candidatos e figuras políticas conhecidas. Em 2026, há 30 candidatos registrados com Bolsonaro e 7 com Lula no nome. E os casos estão sendo avaliados individualmente.
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2: Eita, coisa boa demais. Tava falando com o Thiagão aqui da Construagro agora há pouco novamente. A blogueirinha lá da estação tá bombando lá da Vila Tibiriçaia. Alô, Valentina! Beijão pra você, parabéns. Vai firme, vai. Siga esse caminho aí que é sucesso, tá bom? É top demais. Manuzinho, um beijo pra você também. Paulo, pro Thiagão, pessoal da Construagro. Tem moda boa, é? Antes era assim, ó. Antes, baixa aí, DJ, esse som aí. Aê, DJ, aí. Tem hora tanto dia fica nervoso, Thiagão. Ó, antigamente falava assim: tudo que dá na TV, minha mulher quer fazer, não merde as consequências. Fez um tal de topless, lembra? Então tá bom, não sei cantar. Agora mudou, né? Agora o João Carreiro, depois, né? Ele fez essa aqui, nosso querido João Carreiro. Nossos corações sempre, né? 542 ele fez essa aqui, ó.

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2: 5h52. Ei, Xonadão! Deixa eu falar um trem pra você aqui. Tá falando com o Fernandão agora, aqui lá da Nova Tratores, Maíndra. Tá na região, né, Fernando? Ô, Fernandão! Tô sabendo que você tá em Campos de Holambra. Ei, fala comigo, bebê! Tudo bem? Tudo certinho?
3: JB e ouvintes, porteira sertaneja, JB.
2: Tá na estrada?
3: Voltando pro Nico, isso aqui. Em Campos de Holambra, onde amanhã inicia essa Irriga Show, uma feira muito tradicional da região. E a Nova Tratores, como sempre, presente. Retornando aqui, né? E ouvindo os modão, céu aí, JB.
2: Valeu, Fernandão! Pessoal aí retornando pra Piraju e ouvindo umas modas boas, umas modas chonadas com a gente. Até às 7 da noite. É a Maíndra, o tatuador mais vendido do mundo. 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
0: Ê, lasqueira, loxonadão! Vamos que vamos nessa sintonia deliciosa e gostosa! Ó, até às 7 da noite tem mais modão pra você, tá bom? Vem aí a meditação da tarde, hora de agradecer a Deus, sempre por mais um dia, pelo trabalho, pela família, pela saúde, pela sua empresa. E ó, até às 7, quero você mandando mensagem aqui pra mim.
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0: A 99, 6 em ponto, boa noite.
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1: A Oração do Ângelus. Em nome do Pai, do Filho e do Espírito Santo. Amém. O anjo do Senhor anunciou a Maria, e ela concebeu pelo Espírito Santo. Ave Maria, cheia de graça, o Senhor é convosco. Bendita sois vós entre as mulheres, e bendito é o fruto do vosso ventre, Jesus. Santa Maria, Mãe de Deus, rogai por nós, pecadores, agora e na hora de nossa morte. Amém. Eis a escrava do Senhor. Faça-se em mim segundo a vossa palavra. Ave Maria, cheia de graça, o Senhor é convosco. Bendita sois vós entre as mulheres, e bendito é o fruto do vosso ventre, Jesus. Santa Maria, Mãe de Deus, rogai por nós, pecadores, agora e na hora de nossa morte. Amém. E o Verbo Divino encarnou e habitou entre nós. Ave Maria, cheia de graça, o Senhor é convosco. Bendita sois vós entre as mulheres, e bendito é o fruto do vosso ventre, Jesus. Santa Maria, Mãe de Deus, rogai por nós, pecadores, agora e na hora de nossa morte. Amém. Rogai por nós, Santa Mãe de Deus, para que sejamos dignos das promessas de Cristo. Ave Maria, cheia de graça, o Senhor é convosco. Bendita sois vós entre as mulheres, e bendito é o fruto do vosso ventre, Jesus. Santa Maria, Mãe de Deus, rogai por nós, pecadores, agora e na hora de nossa morte. Amém. Pai nosso que estais no céu, santificado seja o vosso nome. Venha a nós o vosso reino. Seja feita a vossa vontade, assim na terra como no céu. O pão nosso de cada dia nos dai hoje. Perdoai as nossas ofensas, assim como nós perdoamos a quem nos tem ofendido. E não nos deixeis cair em tentação, mas livrai-nos do mal.
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3: sertaneja.
5: Do campo, tocando mais alto pra você por aqui nessa sintonia deliciosa e gostosa. E ó, gente, tá tendo barretão lá que a gente sabe, né? E a gente vai fazer nosso barretão aqui na 99.fm, só com moda boa, com moda chonada pra você. Ô, DJ, sabe aquela do Diego e Arnaldo? Com a Mariana, a Mari Fernandes? Essa daí mesmo.
6: Patrão, tô te ligando pra te avisar.
5: Ei, lasqueira.
6: E ontem eu enchi a cara.
5: O que aconteceu?

0: Essa é boa demais, bebê!
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0: É só modão tocando pra você nessa tarde gostosa. Deu uma esfriada aí, né, gente? Toca um modão pra mim aí, DJ. Ô, DJ. E eu que recebi um convite de casamento dela. Tá lá ouvindo agora. 6h27.
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2: Então, cadê o grito dos apaixonados aí?

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É só modão tocando pra você nessa noite gostosa aqui na 99. Ô DJ, segura isso aí, hein? Manda um abraço especial lá pro nosso amigo Bigode. Alô.

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0: bebê, você não é mais menina e eu não sou moleque não, esquece. Some da minha vida, trem. Você tá curtindo aqui o melhor do sertanejo, 6h51, alô Xonadão!
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0: certa. Ô DJ, 99. Põe no 100.

0: É máquina sobre máquina, DJ! Ei, segura aí!
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0: Agradecer aqui todos os nossos patrocinadores, toda essa turma que faz parte do melhor do sertanejo! Alô, turma!

Essa daí é moda boa, é moda chonada. 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Tá dando a hora do pai descansar, bebê! Tô chegando, hein? Pra você que tá ficando, aquele abraço do JP! Pra você que tira o chapéu pra mim, se sinta abraçado! E pra você que tá aí comigo até essas horas!

Alô, Dona Maria Bento. Tchau, tchau. Fui. Amanhã, no mesmo horário, tem muito mais pra você no Melhor do Sertanejo. Partiu Barretão.

0: direto dos estúdios da Empresa Brasil de Comunicação, em Brasília, vem aí a Voz do Brasil.
1: Em Brasília, 19 horas.
0: Está no ar a Voz do Brasil. As notícias do governo federal. País no dia de hoje.
2: Olá, boa noite.
1: Para você que nos acompanha em todo o país.
2: Terça-feira, 25 de agosto de 2026.
1: Vamos aos destaques do dia.
2: Proteção no ambiente digital.
1: TikTok é multado em 153 milhões de reais por irregularidades no tratamento de dados de crianças e adolescentes.
2: E plataformas digitais têm até 17 de setembro para publicar relatório sobre medidas adotadas para a defesa desse público na internet.
1: Quem fala sobre o assunto é Fabrício Lopes, da Agência Nacional de Proteção de Dados.
3: Ele é uma maneira que a empresa tem de contar para a sociedade todos os seus esforços e processos que ela está fazendo para obedecer ao ECA digital, especificamente no que se refere a lidar com denúncias.
2: Microempreendedores individuais podem prestar serviços a órgãos vinculados à administração federal.
1: São atividades, serviços como manutenção e pequenos reparos. Natália Koslick.
4: Nesta terça-feira foi publicada no Diário Oficial a atualização de dois editais que acrescentam 136 tipos de serviço à plataforma Contrata Mais Brasil.
2: Mês da gestante reforça a importância do pré-natal desde os primeiros sinais da gravidez.
1: Cuidados com a saúde da mãe e do bebê começam ainda no início da gravidez. Graziele Bezerra.
5: O pré-natal é o passo mais importante para uma gravidez saudável, tanto para a mãe quanto para o bebê.
2: Hoje, na apresentação da Voz do Brasil, eu, Luciana Vasconcelos e Luciana Seixas.
1: E acompanhe a gente ao vivo, acesse radiogov.ebc.com.br ou o canal Gov na sua TV aberta.
2: A empresa ByteDance, controladora da rede social TikTok, foi multada em 153 milhões de reais por não garantir segurança de dados de crianças e adolescentes.
1: Entre as irregularidades apontadas pela Agência Nacional de Proteção de Dados estão o vazamento de informações e o direcionamento de publicidade a esse público.
2: A controladora da TikTok se comprometeu a fazer mudanças.
6: A decisão é resultado de um processo de fiscalização que identificou irregularidades nas duas formas de acesso ao TikTok, com e sem cadastro. Segundo a ANPD, Agência Nacional de Proteção de Dados, a plataforma tratou dados de crianças e adolescentes sem uma base legal adequada e não adotou medidas suficientes para impedir esse tratamento e o cadastro desse público, explica Fabrício Guimarães Lopes, superintendente de fiscalização da ANPD.
7: É um processo longo, né, que resultou nessa multa de 153 milhões.
8: A empresa não estava tomando as medidas necessárias para impedir que crianças e adolescentes acessassem a plataforma dela, e esse tratamento, além de ser em desacordo com a lei, acabou também sendo utilizado para oferecer publicidade para crianças e adolescentes num ambiente que a gente já sabia que não era apropriado para ela.
6: A ANPD determinou ainda a eliminação dos dados coletados de forma irregular, e a ByteDance se comprometeu a implementar um plano de conformidade para melhorar a proteção de crianças e adolescentes no TikTok. Entre as medidas estão configurações de privacidade mais restritivas para menores de 16 anos que só poderão ser alteradas com autorização dos responsáveis, além do reforço da supervisão parental e de filtros de conteúdo. Medidas que são fruto da fiscalização da agência reguladora, garantiu a diretora da ANPD, Lorena Gilberti Coutinho.
9: A atuação da ANPD, ela não se resumiu a essa multa que foi imposta. Muito mais importante que isso foram as melhorias trazidas, né, que foram incorporadas ao modelo de negócio da empresa e que vão trazer um ambiente muito mais seguro para crianças e adolescentes.
6: O diretor-presidente da ANPD, Valdemar Gonçalves Orunho Júnior, destaca que outras plataformas também estão sendo analisadas para que os direitos de proteção de dados sejam garantidos.
10: É ficar bem claro que nós estamos atuando, é uma atuação bastante técnica, bastante em cima da lei, a Lei Geral de Proteção de Dados, agora também com a nossa com a Sueca Digital.
6: A decisão ainda pode ser contestada pela empresa no Conselho Diretor da NPD, no prazo de 10 dias úteis. Reportagem Pablo Mundim.
1: Em nota, a plataforma TikTok informou que apresentou um plano de conformidade à NPD, que foi aprovado pela agência no ano passado.
2: A empresa diz que a multa se refere a um período anterior a 2021 e não reflete as medidas implementadas pela plataforma, como a adoção de 50 recursos e configurações voltados para a segurança de crianças e adolescentes.
1: Provedores de aplicações de internet, como as plataformas digitais direcionadas a crianças e adolescentes, devem publicar relatório até 17 de setembro sobre medidas de proteção a esse público.
2: A jornalista Mariana Jungmann conversou sobre o tema com Fabrício Lopes, superintendente de fiscalização da Agência Nacional de Proteção de Dados. Vamos ouvir.
11: Olá, superintendente, muito bem-vindo à Voz do Brasil. Vamos começar falando um pouco sobre o trabalho da NPD, a Agência Nacional de Proteção de Dados, né? É um órgão relativamente novo, que foi instalado em 2020. O senhor pode explicar para a gente, né, para o nosso ouvinte, qual é a função da agência, suas áreas de atuação?
12: Olá, Mariana, bom dia e bom dia a todos que estão nos vendo e nos ouvindo. A Agência Nacional de Proteção de Dados, ela começou para garantir que dados pessoais de cidadãos brasileiros fossem tratados com respeito e sem abusos. O fato das pessoas poderem coletar informações sobre nós e trabalharem com elas não permite que as pessoas façam qualquer coisa com essas informações. O uso desse dado tem que ser legítimo e nunca pode ser em detrimento do cidadão, do titular de dados. E recentemente a gente teve alguma ampliação das nossas competências, mas acho que a gente pode posso explicando isso ao longo do período também.
11: Eu ia justamente comentar isso. Mais recentemente a NPD ganhou aí mais notoriedade porque é o órgão responsável por fiscalizar as plataformas digitais no que se refere ao cumprimento do Estatuto Digital da Criança e do Adolescente, que foi aprovado no ano passado e que tem aí um impacto muito grande, né? Como que é feita essa fiscalização? Quais são os pontos principais que a NPD observa, então, ao fazer a fiscalização sobre o cumprimento do ECA Digital?
12: Nós já vimos fiscalizando, em função da nossa competência de proteger dados pessoais, vários temas que tangenciavam a proteção de crianças e adolescentes no ambiente digital. Então, quando foi proferida a lei, editada a lei, e ela foi, depois entrou em vigor, nós ampliamos aquilo que a gente podia fazer no ambiente digital para proteger crianças e adolescentes. Então, a gente trouxe os métodos de fiscalização que a gente tinha para a proteção de dados pessoais para dentro do ECA digital também. É uma lógica em que a NPD procura conhecer o setor. Então, a gente faz um monitoramento, e esse monitoramento ele trabalha inclusive com informações que a própria sociedade encaminha para nós, que a imprensa encaminha para nós, que o Ministério Público e outras autoridades também encaminham para a gente. Que a gente faz uma grande condensação dessas informações para que a gente tenha condições de escolher para onde apontar a nossa fiscalização e o nosso foco. É um universo muito vasto, a gente precisa priorizar, e essa priorização não pode ser com base no humor, do bom humor do fiscal. Tem que ser com base em dados, em fatos que consigam orientar a nossa atuação e que ela esteja em sintonia com aquilo que a sociedade traz para a gente como urgência, como necessidade para ela.
11: Agora, a gente está num período importante também para essa fiscalização, porque está correndo aí o prazo para essas empresas entregarem os relatórios de transparência sobre o acesso de crianças e adolescentes, né? Quais são as informações que tem que estar nesses relatórios e para que eles servem?
12: O relatório de transparência, vamos lá, acho que vou começar dizendo para que ele serve. Ele é uma maneira que a empresa tem de contar para a sociedade todos os seus esforços e processos que ela está fazendo para obedecer ao ECA Digital, especificamente no que se refere a lidar com denúncias. Porque, e há um cuidado, um balanço muito sensível no ECA Digital, que é, não é a NPD quem faz o controle do que pode e não pode ficar no ar. Esse controle, ele é um controle dividido entre o titular de dados, entre o pai da criança adolescente, entre a própria criança e a plataforma, em que as pessoas indicam para a plataforma aquilo que elas entendem que é uma violação, e a plataforma recebe aquela demanda e precisa avaliar e retirar do ar no tempo correto. A NPD garantir que essa conversa entre titular, entre cidadão, criança e a plataforma aconteça conforme as regras da lei. E aí o relatório de transparência é uma maneira que essa empresa tem de contar para a sociedade o que ela já está fazendo. Que é um pouco diferente de mandar um relatório só para a gente avaliar aqui. Na verdade, a ideia é que isso seja público e que a sociedade consiga, inclusive, pegar essas informações e fazer pesquisa e montar indicadores. Então, a ideia do relatório de transparência é isso. O que vai ter lá? Vai ter, por exemplo, informações como quantidade de denúncias que ela recebeu, tempo médio de tratamento, de onde ela mais recebeu denúncia, qual foi o tipo mais de denúncia que ela recebeu, quais são os processos que ela costuma fazer, quantas ela atendeu, quantas ela não atendeu, como é que é o processo para lidar com isso. Então, é mais ou menos essa a ideia dela, a empresa trazendo para a sociedade como é que ela está operando, colocando em prática aquilo que a... Até mesmo com um elemento de verificação. Se uma instituição, por exemplo, fez várias reclamações para a plataforma e não aparece no relatório, alguma coisa está errada.
11: Bom, recentemente a ANPD determinou a suspensão, né, das transmissões ao vivo pela plataforma Discord. Esse ato ocorreu após um caso de suicídio de uma criança de 13 anos, durante uma live na plataforma, e foi uma medida cautelar. Existem outras cautelares, superintendente, que podem ser adotadas contra a plataformas, né? E em caso de descumprimento delas, o que pode acontecer? As plataformas podem ter atuação suspensa no Brasil ou isso depende ainda de autorização judicial? Como é que funciona?
12: Bom, quando é falta cautelar, a gente tem competência e poder legal para emitir cautelares. Mariana, está previsto na lei do processo administrativo. Mas essa cautelar também não fica a nosso sabor. A gente tem que demonstrar que existe um perigo e que existe uma grande chance do que a gente está verificando tem amparo na lei ou está contra a lei para a gente mandar parar, que é o fumus boniores e o perigo na demora. E a cautelar, nesse sentido, ela é delimitada pelo seu aspecto utilitário, né? Para que ela serve, o que ela está tentando impedir. Então, não existe uma medida específica, mas eu posso, eventualmente, a NPD pode, em algum momento, determinar medidas adicionais à plataforma, na proporção que a gente entender que a gente ainda precisa fazer mais alguma coisa para proteger crianças e adolescentes no ambiente digital. A ideia de uma cautelar, essa é temporária, isso é importante dizer, ela não é para ser permanente, e a gente tem bastante esperança de que a plataforma vai... reagir em tempo de diminuir essa incomodação que gera para a população de não ter mais esse tipo de ferramenta disponível. Mas vamos lá, supondo que ela não cumpra cautelar ou aconteça alguma coisa, a gente tem que elevar o tom da conversa. Aí existe a possibilidade da superintendência encaminhar para o conselho diretor pedindo que acrescente a medida cautelar também a uma multa diária pelo descumprimento. E veja, isso aí está dentro da cautelar. A gente pode também, no longo prazo, entender que a empresa não quis cooperar de maneira nenhuma e aí é importante, a gente vai abrir um processo sancionador e sancioná-la pela violação que a gente entende que acontecia, como também por não ter cumprido a cautelar. E aí a situação vai gradativamente ficando cada vez mais severa para a empresa.
11: Muito bem. Bom, nós conversamos com o Fabrício Lopes, superintendente de fiscalização da Agência Nacional de Proteção de Dados. Superintendente, muito obrigada pela sua entrevista aqui à Voz do Brasil.
12: Muito obrigado, Mariana. Um abraço a todo mundo.
1: E você pode enviar sugestões, denúncias, críticas à agência. O endereço é gov.br/ANPD.
2: Prestadores de serviço têm a oportunidade de trabalhar para mais de 2 mil órgãos públicos.
1: Isso por meio da plataforma Contrata Mais Brasil, que acaba de disponibilizar 136 novas atividades.
4: Nesta terça-feira foi publicada no Diário Oficial a atualização de dois editais que acrescentam 136 tipos de serviço à plataforma Contrata Mais Brasil, ligados à manutenção e pequenos reparos e serviços de apoio a ações institucionais e eventos. Com isso, ficam disponíveis 272 atividades em um único lugar. Na prática, funciona assim. O órgão público informa o serviço que deseja contratar, com a localidade e os prazos. Depois, microempreendedores individuais e produtores da agricultura familiar cadastrados são informados sobre as oportunidades e podem enviar suas propostas. Depois de analisá-las, o órgão público escolhe a mais vantajosa e formaliza a contratação. O uso da ferramenta é gratuito para órgãos públicos e empreendedores, sem cobrança de taxas ou comissões. O valor máximo de cada contratação de serviços pela plataforma é de R$ 13.098. Natália Koslick, para a Voz do Brasil.
2: Dicas do Enem.
13: Oi, meu meu nome é Bárbara Ribeiro e a minha pergunta é: como eu devo começar a me preparar para o Enem?
2: Quem vai falar um pouco mais sobre a preparação da prova do Enem é o conselheiro acadêmico Yuri Vieira. Ele também é professor de biologia e aproveita para dar umas dicas da área.
14: Fala pessoal, tudo bem? Yuri aqui, vou conversar com vocês um pouquinho sobre o Enem 2026. Esse ano temos algumas novidades aí com relação a contextualizações de questões, como vocês observaram no Enem passado. Na biologia, fiquem atentos ali à ecologia, à fisiologia humana e à genética. Observem que a genética ela vem trazendo ali questões relacionadas à biotech e a vacinas. Ó, conteúdo muito comum. Fiquem atentos também que as questões do Enem agora ela vem mais contextualizada, né? Então você tem ali uma conexão com outras disciplinas. O foco agora é gerenciar tempo. Não pensem em ficar decorando conteúdo teórico. Esse momento agora é momento de gerenciar tempo de questões, resolver o máximo de questões que vocês puderem, tá? Deixe a ansiedade de lado, trabalhe esse tempo cronometrado e sucesso na avaliação.
2: As provas acontecem no dia 8 e 15 de novembro. 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
2: Estamos no mês da gestante, um período para reforçar a importância dos cuidados durante a gravidez.
1: E o acompanhamento começa logo nos primeiros sinais de que vem bebê por aí.
2: Consultas, exames e vacinas passam a fazer parte dessa rotina e são importantes para acompanhar a saúde da mãe e do bebê e prevenir possíveis complicações.
5: O pré-natal é o passo mais importante para uma gravidez saudável, tanto para a mãe quanto para o bebê. Segundo Olivia Medeiros, diretora do Departamento de Gestão do Cuidado Integral à Saúde do Ministério da Saúde, o acompanhamento da gestação é o que vai garantir uma gravidez segura.
15: Iniciar o pré-natal até a 12ª semana de gestação é muito importante. Ela vai sendo acompanhada com consulta, exames, vacinas, testagens. E qual que é a importância disso? Quando a gente descobre que algum problema de saúde está acontecendo rapidamente, a gente trata isso com uma maior chance de sucesso.
5: A diretora Olivia lembra que as mulheres que fazem um pré-natal pelo SUS recebem gratuitamente a Caderneta Nacional da Gestante, onde ela pode anotar todo o calendário de consultas, vacinas e o histórico de exames. O documento também traz informações sobre violência obstétrica, saúde mental e direito da gestante.
15: Desde o pré-natal, do parto, existe um plano de parto na caderneta, o pós-parto, aí na caderneta da criança já começa todas as informações desse bebê, os marcos do desenvolvimento, as vacinas, né, as consultas. Essas duas cadernetas cumprem juntos, né, esse papel de acompanhamento.
5: A autônoma Maísa Franciane, de 24 anos, faz o pré-natal do segundo filho em uma unidade básica de saúde no Itapoã, Distrito Federal. Ela está com 23 semanas de gestação e na consulta de rotina realizou exames de sangue e teste rápido de sífilis e HIV. Todas as informações da idade gestacional foram para a caderneta, que a acompanha por todo lado.
16: Tudo anotadinho, que é sempre a gente precisa, né? E tendo tudo anotado, vai facilitar também no atendimento. Todo lugar que eu vou, até no ônibus, eu tenho que estar com a caderneta.
5: A enfermeira Kênia Kanayama foi quem atendeu a Maísa e diariamente atende outras futuras mamães. Ela fala da necessidade do registro das informações de saúde na caderneta.
17: Uma gestante com sífilis, ela vai ganhar neném, aí se não tem anotado que ela fez o tratamento, aí corre o risco de ter que a criança tomar injeções desnecessárias, né, fazer tratamento desnecessário, porque não sabe se a gestante concluiu o tratamento. Então tem que ter essas anotações na caderneta.
5: A versão online da caderneta da gestante pode ser baixada do site gov.br/saúde. Reportagem Graziele Bezerra.
1: No próximo mês serão oferecidas mais de 4.500 vagas em qualificação profissional para mulheres em todo o país.
2: Fique atento às oportunidades no Ministério da Educação.
18: Os cursos são realizados em instituições que ofertam a educação profissional e tecnológica. O programa atende mulheres maiores de 16 anos em situação de vulnerabilidade social, vítimas de violência, com baixa ou nenhuma escolaridade. A ideia do programa é capacitar essas mulheres, incluí-las no mercado de trabalho e gerar renda para elas e suas famílias. As qualificações são de graça e têm carga horária mínima de 160 horas. No total, no mês de setembro, vão ser oferecidos 43 cursos presenciais em 32 instituições de 19 estados. Entre os cursos estão auxiliar de cozinha, cuidadores infantil e de idoso, camareira e editor de projeto visual gráfico. Você pode conferir as vagas disponíveis no painel de oportunidades do Programa Nacional de Acesso ao Ensino Técnico e Emprego, ativando o filtro Mulheres Mil. Mais informações você encontra no site do Ministério da Educação.
2: Priscila Machado, para a Voz do Brasil.
1: A batata caiu 37% nas principais centrais de abastecimento, as CEASAs, do país no mês de julho.
2: É o que mostra o 8º boletim Horti Grangeiro, divulgado hoje pela Companhia Nacional de Abastecimento, a Conab.
1: E além da batata, o tomate e a cenoura também ficaram mais baratos.
2: Segundo a Conab, a redução dos preços é reflexo do aumento da oferta causado pela safra de inverno, como explica a gerente de produtos Horti Grangeiros da Conab, Juliana Torres.
19: A gente teve esse movimento de queda, ele vem acumulado, né? Mês de junho também teve um movimento de queda. Se a gente compara os preços de julho com os de maio, quando o movimento era de alta, a queda foi de 48%, foi ainda mais maior, né? E esse cenário foi devido, né, à alta da oferta da safra de inverno, que forneceu cerca de 20% a mais para as Ceadas. Então, os preços ficaram nesse movimento de queda.
1: Depois de meses de cuidados e recuperação, dois animais silvestres estão de volta à natureza.
2: Um cachorro do mato atropelado enquanto atravessava uma estrada e uma fêmea de macaco prego resgatada com um traumatismo craniano foram devolvidos à Floresta da Tijuca, no Rio de Janeiro.
1: A soltura foi feita pelo ICMBio e pela Secretaria Municipal de Meio Ambiente e Clima, com apoio de uma clínica veterinária especializada.
20: Um cachorro do mato e uma fêmea de macaco prego precisaram deixar temporariamente a vida livre da floresta para enfrentar um período de cuidados, tratamentos e recuperação. Depois de semanas de acompanhamento veterinário, os dois finalmente voltaram para casa. A soltura foi realizada no Parque Nacional da Tijuca, no Rio de Janeiro, em uma ação conjunta com o Instituto Chico Mendes de Conservação da Biodiversidade, o ICMBio, e da Secretaria Municipal de Meio Ambiente e Clima. A história do cachorro do mato começou em abril. O macho adulto atravessava a estrada quando foi atropelado e resgatado. Meses depois, uma fêmea de macaco prego foi resgatada com traumatismo craniano. Dentro do Parque Nacional da Tijuca, a soltura de animais não pode ser feita por qualquer pessoa ou instituição. É necessária avaliação e autorização prévia do ICMBio, como explica o agente de fiscalização do ICMBio, Gleidson Correia.
21: O Parque Nacional da Tijuca, ele permite a soltura, mas mediante uma autorização, para que esses animais tenham nenhum vírus e nenhuma bactéria, para que isso não passe para os animais que aqui habitam dentro do Parque Nacional da Tijuca. Essa autorização, ela nos ajuda a prevenir a soltura de animais exóticos.
20: A história também deixa um alerta sobre educação ambiental. A gerente da Patrulha Ambiental da Secretaria Municipal de Meio Ambiente e Clima, Mariana Ribeiro, reforça os cuidados que as pessoas devem ter ao encontrar animais silvestres.
22: A gente sempre tenta orientar que não alimentem os animais, não se aproximem desses animais, porque isso é o que traz risco para o animal, né? O animal, ele começa a ter a oferta daquele alimento e entender que essa aproximação do ser humano é algo seguro quando não é, né? Ele pode ser atropelado, ele pode ser capturado, ele pode ser vítima de várias situações de maus tratos.
20: Caso encontre algum animal silvestre ferido, em risco ou em situação de vulnerabilidade, entre em contato com órgãos de fiscalização e resgate, como a Polícia Militar Ambiental, o Corpo de Bombeiros ou mesmo as Secretarias Estaduais de Meio Ambiente. Reportagem Thaís de Araújo.
2: estados localizados nas regiões Norte e Nordeste terão a tarifa de energia elétrica reduzida a partir de amanhã.
1: Isso por conta de reajustes tarifários de distribuidoras que operam nessas regiões.
2: Os impactos são para consumidores atendidos em baixa tensão, ou seja, em residências e pequenos comércios.
1: E podem chegar a mais de 10% de redução no caso da distribuidora Energisa Rondônia.
2: A decisão é da Agência Nacional de Energia Elétrica. As informações estão em gov.br/anel.
1: E essas foram as notícias do governo federal.
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2: Fique agora com as notícias do Poder Judiciário do Congresso Nacional. Uma boa noite.
1: Boa noite para você. Até amanhã.
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0: durante 2 dias, representantes de órgãos públicos, entidades jurídicas, universidades e organizações da sociedade civil apresentaram diferentes posições sobre os efeitos da norma no combate ao crime organizado e na preservação dos direitos e das garantias constitucionais.
1: Os debates abordaram a prisão preventiva automática, regras mais rígidas para a execução penal, a perda antecipada de bens, o monitoramento de comunicações entre advogados e clientes e a transferência de presos para presídios federais.
0: Também foi discutida a criação de um banco de dados sobre pessoas suspeitas de ligação com crime organizado. Participantes questionaram a falta de análise individual para prisão preventiva e possíveis violações ao Estado Democrático de Direito.
1: Outros defenderam medidas patrimoniais como forma de atingir o financiamento e os lucros das organizações criminosas. A audiência foi conduzida pelo ministro Alexandre de Moraes, relator das 4 ações que questionam a lei.
0: As contribuições vão subsidiar o julgamento quando o Supremo decidir se as regras serão mantidas, limitadas às declaradas inconstitucionais.
1: Falta de demonstração de dolo específico impede a configuração de nepotismo.
0: A conclusão é do STJ. Fátima Uchoa.
2: O Ministério Público de Minas Gerais ajuizou ação civil pública pela suposta prática de nepotismo contra um prefeito e as 2 filhas dele, nomeadas como secretárias municipais. O Tribunal de Justiça Estadual julgou o pedido improcedente e no STJ a primeira turma negou o recurso especial. O relator ministro Paulo Sérgio Domingues apontou que o fato de o prefeito ter nomeado as filhas como secretárias municipais, ainda que reprovável, sem o elemento subjetivo necessário e a demonstração de prejuízo ao erário, não configura improbidade. Para o relator, isso depende de outros elementos, como fraude ou ausência de qualificação técnica, e nesse caso, a corte local concluiu que as nomeadas possuíam capacidade técnica e não houve favorecimento econômico ou político nem fraude nas nomeadas.
1: E se um erro do seu empregador te fizer perder dinheiro na aposentadoria complementar?
0: Quem julga isso? O TST decidiu que é a Justiça do Trabalho. Mila Amaral.
3: O caso é de uma ex-bancária da Caixa que diz que o banco não incluiu uma parcela chamada CTVA no cálculo do plano de previdência dela e isso teria reduzido o valor da aposentadoria. Para o Tribunal Regional de Minas, o caso não era trabalhista e por isso extinguiu o processo. Mas a segunda turma do TST reformou a decisão. Por unanimidade, os ministros entenderam que a bancária não quer mudar o benefício. Ela quer indenização por um suposto ato ilícito da Caixa enquanto empregadora. E em caso de ato ilícito de patrão, a competência é sim da Justiça do Trabalho.
1: Justiça condena policial federal e mais 3 envolvidos em tráfico de drogas e outros crimes no Aeroporto Internacional Eduardo Gomes, no Amazonas.
0: Denúncia foi apresentada pelo Ministério Público Federal. Repórter Sabrina Menezes.
4: Segundo as investigações, os criminosos recebiam as mochilas com as drogas após passarem pela inspeção do aeroporto. Além de facilitar o transporte dos entorpecentes, o policial também acessava os sistemas da Polícia Federal para buscar e fornecer informações privilegiadas ao grupo. O agente federal foi condenado por tráfico de drogas, associação ao tráfico e lavagem de capitais, com uma pena de 26 anos e 7 meses de prisão em regime inicial fechado, além da perda do cargo. O responsável pela logística e transporte da droga recebeu pena de 16 anos e 9 meses de prisão, além de multa, e os transportadores de 4 anos e 9 meses cada um.
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1: A você uma boa noite.
0: E até amanhã.
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7: Eu sou Paula Groba.
8: E eu sou Humberto Pinheiro.
7: E estes são os destaques de hoje do Jornal do Senado, que começa agora.
8: Incentivo ao futebol e novas regras para programas de milhagem entram na pauta do Senado.
7: O projeto permite abater do imposto de renda doações a projetos científicos.
8: Senado pode renovar mais de 2/3 de seus representantes nesta eleição.

0: Boa noite.
1: Boa noite.
0: Dois temas que fazem parte do dia a dia de milhões de brasileiros podem entrar na pauta do Senado: o futebol e os programas de fidelidade que oferecem pontos ou milhas.
1: São projetos aprovados pela Câmara dos Deputados que agora aguardam a análise dos senadores. Repórter Herman Kulitz.
2: O Senado pode iniciar nas próximas semanas a análise de três projetos de lei já aprovados pela Câmara dos Deputados. Duas das propostas tratam de futebol. Uma delas prevê o reconhecimento desse esporte como é jogado no Brasil, como manifestação da cultura nacional e patrimônio cultural e material do povo brasileiro. A outra, alinhada com a proximidade da próxima Copa do Mundo de Futebol Feminino, a ser realizada em 2027 no Brasil, busca incentivar a prática profissional dessa modalidade pelas mulheres, para combater a discriminação de gênero. Também será debatido pelos senadores o projeto que cria regras claras para que as pessoas possam usar de forma mais ampla as milhas e pontos que acumulam nos programas de fidelidade, inclusive com a possibilidade de venda para terceiros ou sua conversão em dinheiro. Se forem aprovados, sem mudança pelos senadores, os projetos seguirão para a sanção presidencial. Se houver alguma alteração, voltam para a análise da Câmara dos Deputados.
0: E o Congresso Nacional vai analisar mais uma medida provisória editada pelo governo para tentar conter o impacto do conflito no Oriente Médio sobre os preços dos combustíveis no Brasil. Publicada no Diário Oficial da União nesta terça-feira, a MP destina R$3,152 bilhões para ajudar a reduzir os efeitos da alta dos preços do petróleo. O dinheiro será repassado como ajuda financeira do governo a produtores e importadores de gasolina, diesel, gás de cozinha e querosene de aviação.
1: A maior parte dos recursos, R$2,552 bilhões, será destinada à produção e à importação de óleo diesel para o uso rodoviário. Outros R$600 milhões serão usados para combustíveis derivados do petróleo. Segundo o governo, a medida é necessária por causa da alta do petróleo no mercado internacional, provocada pelo conflito no Oriente Médio e da oscilação do dólar. O Brasil também depende da importação de parte dos combustíveis que consome, cerca de 10% da gasolina e entre 25% e 30% do diesel.
0: O governo federal tem até o dia 31 de agosto para enviar ao Congresso Nacional o projeto de lei orçamentária de 2027.
1: Mas antes de analisar o orçamento do próximo ano, o Congresso ainda precisa votar a LDO, a Lei de Diretrizes Orçamentárias. É ela que define as prioridades e as regras que vão orientar a elaboração e a execução do orçamento da União. Os detalhes com o repórter Alexandre Campos.
3: De acordo com a Constituição, a Lei de Diretrizes Orçamentárias orienta o governo a elaborar a proposta de orçamento, mas até agora o projeto da LDO de 2027, enviado em abril para o Legislativo, não foi aprovado. Diante desse cenário, o governo vai se basear num texto que pode ser alterado para apresentar o orçamento do ano que vem. Diogo Antunes, consultor de orçamento do Senado Federal, explica como essa situação vai ser resolvida.
4: De qualquer forma, antes da aprovação da LOA, é necessário que a LDO seja aprovada, exatamente para que a LDO de alguma forma, direcione a lei orçamentária anual.
3: O projeto da LDO de 2027 prevê meta de superávit primário de R$73 bilhões e salário mínimo de R$ 1.717. No entanto, o governo já anunciou que, por exigências legais, esse valor passará para R$ 1.741. O projeto da lei orçamentária de 2027 deve passar pela Comissão Mista de Orçamento e, posteriormente, pelas duas casas do Congresso Nacional em sessão conjunta.
0: E um novo projeto em análise no Senado pode atrair recursos privados para projetos científicos e tecnológicos desenvolvidos por estudantes.
1: A proposta permite que pessoas e empresas descontem do imposto de renda parte dos valores destinados a essas iniciativas. Repórter Marcela Cunha.
5: O projeto cria a Política Nacional de Fomento à Alta Performance Técnica e Científica, a FOTEC. A ideia é que pessoas físicas destinem até 5% do imposto de renda devido para doações ou patrocínios a projetos aprovados. Para empresas tributadas pelo lucro real, o limite será de 3%. Os recursos poderão financiar equipes de estudantes do ensino técnico ou superior, além da compra de materiais, infraestrutura de laboratórios e participação em competições no Brasil e no exterior. O autor, senador Marcos Pontes, do PL de São Paulo, afirma que a aproximação entre empresas e instituições de ensino ajuda a alinhar a formação às necessidades do mercado de trabalho.
6: Um dos problemas, que é muito claro, é a participação maior necessária das empresas dentro das escolas e as escolas recepcionarem melhor as empresas. As empresas sabem qual é a necessidade e as escolas, elas têm que ouvir as empresas.
5: Entre as iniciativas beneficiadas estão competições de robótica, programação, engenharia, construção de foguetes e satélites, biotecnologia, Olimpíadas do Conhecimento e feiras científicas.
0: As desigualdades que ainda persistem no Brasil foram discutidas nesta terça-feira em audiência pública na Comissão de Assuntos Sociais do Senado.
1: Dois ministros presentes na reunião destacaram a importância de políticas públicas para reduzir as diferenças sociais e garantir mais oportunidades e direitos à população. Repórter Marcela Diniz.
7: O projeto que torna agosto o mês de combate às desigualdades foi apresentado em 2023 pelo então deputado Guilherme Boulos, hoje ministro da Secretaria-Geral da Presidência da República. No debate promovido pela Comissão de Assuntos Sociais, Boulos comemorou dados da ONU que apontam a saída do Brasil do mapa da fome pela segunda vez e a melhora no coeficiente de Gini, indicador usado em estatísticas sobre desigualdade.
8: O IDH, o Brasil pela primeira vez entrou na série do muito alto, que é a dos países desenvolvidos, e lógico, atingimos o índice Gini, o segundo menor nível de desigualdade da história do país.
7: O ministro do Desenvolvimento e Assistência Social, Família e Combate à Fome, Wellington Dias, observou que os resultados poderiam ser melhores com a redução de juros. O senador Paulo Paim, do PT Gaúcho, espera que o projeto que cria o mês de combate às desigualdades seja aprovado na próxima semana na Comissão de Assuntos Sociais.
9: Eu estou tranquilo que esse projeto vai ser aprovado. Eu não tenho nenhuma preocupação. Esse projeto vai ser aprovado e eu espero que seja já na próxima quarta-feira.
10: Eleições 2026.
0: Em 2026, o Senado Federal terá 2/3 de suas cadeiras em disputa, porém o número de renovações pode ser ainda maior.
1: Há estados onde pode haver renovação de toda a bancada de senadores. Quem traz as informações é o repórter Douglas Castilho.
11: Ao contrário das demais casas legislativas, o Senado tem apenas parte de seu quadro de parlamentares renovada a cada pleito. Com mandatos de 8 anos, 54 senadores são escolhidos numa eleição e os demais 27 na eleição seguinte. Porém, o número de caras novas desta vez no Senado pode ser ainda maior. Isso porque, dentre os senadores que ainda têm mandato até 2031, 9 concorrem a outros cargos, como governador e presidente. Se eleitos, abrem suas vagas para seus suplentes e podem aumentar a renovação total do Senado para até 63 novos senadores. O consultor do Senado Federal, Fernando Trindade, explicou como funciona o exercício dos mandatos em campanha.
12: São senadores que estão no meio do mandato. Muitos desses senadores concorrerão aos governos dos seus respectivos estados. A legislação brasileira não considera que haja qualquer incompatibilidade entre parlamentar, seja que parlamentar for, senador, deputado federal, deputado estadual, a permanência no cargo e a concorrência a um outro cargo.
11: Há unidades da federação que podem renovar todos os seus 3 senadores a partir do ano que vem. Um dos casos é Minas Gerais, em que, além das 2 vagas a definir, há um senador em meio de mandato concorrendo ao governo estadual e, se eleito, chamará um suplente. Outro caso é o Paraná. Os 2 senadores atuais, Flávio Arnes, do PSB, e Oriovisto Guimarães, do PSDB, decidiram não tentar a reeleição e a cadeira restante pode ficar para suplente caso o titular em meio de mandato vença a disputa para o governo estadual.
1: Com edição de Paula Groba e trabalhos técnicos de Eliseu Caires, o Jornal do Senado fica por aqui. Acompanhe agora as notícias da Câmara dos Deputados. Boa noite.
0: Boa noite e até amanhã.
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14: Proposta condiciona a diminuição de penas à redução da periculosidade.
15: Audiências públicas vão tratar sobre tarifa zero no transporte público.
14: Comissão debate relação entre preservação cultural e crises climáticas.
15: Deputados apresentam projetos para garantir o bem-estar dos animais.
14: Boa noite. Professora Marcivânia, do PCdoB do Amapá, propõe tipificar como crime a produção, o armazenamento, a venda e o compartilhamento de imagens e vídeos que mostrem maus tratos ou atos de crueldade contra animais. A pena prevista é de 2 a 5 anos de reclusão, além de multa.
15: O projeto também endurece as punições para quem financiar ou lucrar com esse tipo de conteúdo. A ideia de professora Marcivânia é determinar ainda que plataformas digitais removam o material e forneçam informações às autoridades mediante ordem judicial.
14: O projeto permite ao trabalhador faltar um dia a cada 12 meses para prestar cuidados a animal de estimação. O autor Valdemar Oliveira, do Avante de Pernambuco, explica que a ausência deverá ser motivada por doença grave, acidente ou recuperação cirúrgica com comprovação de médico veterinário.
15: O texto de Valdemar Oliveira inclui a nova hipótese de falta justificada sem prejuízo do salário. Para ele, a medida busca adequar a legislação à realidade das famílias brasileiras, preservando o equilíbrio das relações de trabalho ao limitar o benefício a um dia por ano.
13: Meio ambiente.
14: Projeto de Beto Pereira, do Republicanos, de Mato Grosso do Sul, fortalece a atuação das polícias militares ambientais e dos órgãos federais no combate aos crimes ambientais. A proposta prevê punições mais severas para o desmatamento em áreas protegidas e para o uso de fogo sem autorização.
15: A proposta apresentada por Beto Pereira também propõe aumentar as penas para quem produzir, comercializar ou utilizar agrotóxicos ilegais. Segundo o autor, o objetivo é reforçar a fiscalização e proteger a biodiversidade. Diversidade do país.
13: Cultura.
14: A Comissão da Câmara debateu a relação entre preservação cultural e mudanças climáticas. A repórter Mônica Tati acompanhou a reunião.
16: Os eventos climáticos extremos colocam em risco não apenas o patrimônio material e os sítios arqueológicos, mas também a existência de acervos de saberes e conhecimentos que são essenciais para a forma de viver de comunidades locais. Essa questão fez o deputado Tarcísio Mota, do PSOL do Rio de Janeiro, pedir uma audiência para debater na Comissão de Cultura da Câmara dos Deputados as questões que envolvem as mudanças climáticas e a preservação do patrimônio cultural. Tarcísio Mota afirma que entender que as sociedades vulneráveis são as que mais sofrem com as mudanças do clima e pensar em mecanismos de prevenção e mitigação é papel da Comissão de Cultura.
17: O colapso ecológico planetário é uma realidade. Nós estamos diante de mudanças climáticas cada vez mais intensas, cada vez mais frequentes e nada indica que o cenário melhorará nos próximos anos ou nas próximas décadas. Temos urgência em encarar esse desafio, mas não podemos ignorar o fato de que o processo da questão do colapso ecológico já é uma realidade entre nós, no Brasil e no planeta Terra.
16: Os debatedores ressaltaram a importância da criação da Carta Brasileira do Patrimônio Cultural e Mudanças Climáticas. O documento destaca que o patrimônio não é apenas um bem a ser protegido, mas uma fonte dinâmica de conhecimento e de tecnologia social para formular soluções contemporâneas baseadas no território. Riscos como a destruição de paisagens culturais no Pantanal, deslizamentos na Mata Atlântica e a desertificação na Caatinga evidenciam a necessidade de abordagens que salvaguardem os territórios. Todos os participantes destacaram a necessidade não apenas de financiamento formal de ações de preservação ambiental, mas também de adaptações para garantir a mitigação dos efeitos climáticos e a sustentabilidade. Da Rádio Câmara de Brasília, Mônica Tati.
13: Direitos Humanos.
15: Leandre, do PSD do Paraná, assina projeto que permite a pessoas com deficiência ou outra limitação física permanecer sentadas durante a execução do hino nacional e em cerimônias cívicas. A proposta altera a lei que determina a todos que fiquem de pé nessas ocasiões.
14: Leandre argumenta que a ausência dessa ressalva pode causar constrangimento a pessoas com mobilidade reduzida e deficientes físicos. A deputada afirma que a mudança corrige uma lacuna na lei sem alterar o dever de respeito aos símbolos símbolos nacionais.
15: Daiana Santos, do PCdoB do Rio Grande do Sul, é coautora de projeto que institui a Política Nacional dos Direitos das Pessoas LGBTQIA+. Ela aponta que a matéria transforma em política de Estado ações destinadas ao combate à discriminação e à ampliação do acesso aos serviços públicos.
14: Daiana Santos informa que o projeto prevê uma rede nacional para integrar programas de proteção em todo o país. A deputada também ressalta que o texto inclui espaços destinados ao acolhimento e ao atendimento multidisciplinar para a população LGBTQIA+.
13: Educação.
15: A Câmara lançou uma frente em defesa das universidades públicas estaduais e municipais. A repórter Noelle Nobre acompanhou a cerimônia de inauguração.
18: Foi lançada na Câmara dos Deputados uma frente parlamentar mista em defesa das universidades públicas estaduais e municipais. O grupo tem como objetivo atuar na interlocução entre essas instituições de ensino e o poder público federal. O coordenador é o deputado André Figueiredo, do PDT do Ceará.
19: Nós precisamos valorizar que essas instituições e fazer que elas saibam que aqui no Parlamento elas também serão alvo de atenção, e a frente parlamentar vem muito ao encontro disso, juntar todas essas instituições estaduais e municipais para que possamos também ter um diálogo aberto com o governo federal.
18: A instalação da frente é fruto de uma articulação da Associação Brasileira das Reitoras e Reitores das Universidades Estaduais e Municipais. A associação integra 46 instituições, que juntas somam 446 campi e atendem mais de 700 mil alunos. A Frente Parlamentar Mista em Defesa das Universidades Públicas Estaduais e Municipais conta com 183 deputados e 2 senadores. Da Rádio Câmara de Brasília, Noelle Nobre.
13: Previdência.
14: Ibamar Silva, do Podemos de São Paulo, é autor de projeto que garante ao segurado do INSS o direito de escolher a regra de cálculo mais vantajosa da aposentadoria. Para ele, a medida corrige distorções e dá mais segurança jurídica aos segurados.
15: A proposta beneficia trabalhadores filiados à Previdência antes de novembro de 1999, que cumpriram os requisitos para o benefício antes da reforma de 2019. Ibamar Silva também incluiu no texto a revisão de ofício dos benefícios concedidos nesse período com base na regra de transição.
14: Marussa Boldrin, do Republicanos de Goiás, é favorável ao projeto que facilita a comprovação do tempo de serviço de trabalhadores rurais para a aposentadoria. Relatora na Comissão de Agricultura, a deputada afirma que a medida incorpora à lei um entendimento já consolidado pelo STJ.
15: A proposta reconhece períodos anteriores ao documento mais antigo apresentado, desde que haja prova material reforçada por testemunhas. O texto, de acordo com Marussa Boldrin, evita que trabalhadores do campo percam direitos por falta de registros antigos sobre o início da atividade.
14: Wellington Roberto, do PSD da Paraíba, apresentou o projeto que estabelece regras para o uso, por sistemas de inteligência artificial, de informações capazes de prever o risco futuro de doenças. Ele explica que a proposta exige consentimento específico do paciente para a geração desses dados.
15: Wellington Roberto aponta que o intuito é proibir segurador, bancos ou empregadores de utilizar previsões sobre a saúde de clientes para impor condições desfavoráveis. A matéria limita o uso desses dados à assistência médica, pesquisa científica e à formulação de políticas públicas.
13: Consumidor.
14: Marangoni, do Podemos de São Paulo, defende a aprovação de projeto que cria novas regras de proteção aos usuários de planos de saúde. Ele explica que a proposta de sua autoria exige que negativas de cobertura sejam justificadas de forma individualizada com critérios técnicos.
15: O projeto de Marangoni também sugere ampliar o direito de contestar decisões das operadoras, com prazos para análise dos pedidos. Pela matéria, se a empresa não responder dentro do período previsto, a solicitação do beneficiário será considerada aprovada.
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21: Saúde.
14: Deputados debateram a criação de um observatório sobre infecções sexualmente transmissíveis entre mulheres. A repórter Silvia Munhato acompanhou.
22: Em audiência pública da Comissão de Defesa dos Direitos da Mulher, foi debatida a criação de um observatório para monitorar a agenda prioritária para o enfrentamento de infecções sexualmente transmissíveis entre mulheres vulnerabilizadas. A medida foi proposta pela deputada Érica Cocai, do PT do Distrito Federal.
23: Construir as condições via emenda parlamentar para que a gente possa fazer este observatório e termos a partir daí a implementação da agenda, indicadores, para que a partir do diagnóstico, nós possamos fazer incidências, inclusive sobre as infecções sexualmente transmissíveis e o seu impacto em cada território, que também é diferenciado. Né?
22: A deputada Érica Cocai disse ainda que vai solicitar a inclusão do recorte de gênero no programa Brasil Saudável, que é direcionado para problemas sociais e ambientais que afetam a saúde de pessoas em maior vulnerabilidade social. Uma das metas da agenda relacionada às doenças sexualmente transmissíveis é ampliar em 300% até 2027 o número de usuárias de tratamentos preventivos dessas infecções. As mulheres são muito afetadas por infecções como HIV/AIDS, tuberculose, hepatites virais, HTLV e sífilis, entre elas especialmente as pretas, pardas e das regiões norte e nordeste. No caso da sífilis, por exemplo, 61% das mulheres pretas poderiam ter evitado a doença se tivesse tido acesso ao mesmo tipo de programas que as mulheres brancas. Da Rádio Câmara de Brasília, Silvia Minhato.
21: Justiça.
15: O projeto de Rui Carneiro, do Podemos da Paraíba, estabelece que a atuação perante os tribunais de contas passe a ser atividade privativa da advocacia. Atualmente, outras profissões, como contadores, engenheiros e administradores, podem defender clientes ou apresentar defesas técnicas perante essas cortes.
14: De acordo com o texto de Rui Carneiro, quando a parte não tiver condições de constituir defensor, poderá ser nomeado advogado dativo ou defensor público. Segundo o autor, a medida busca garantir o contraditório à ampla defesa e o devido processo legal em ações nos tribunais de contas.
21: Segurança Pública.
15: A comissão aprova projeto que condiciona a progressão de pena a exame criminológico. A repórter Maria Neves tem mais detalhes.
24: A Comissão de Segurança Pública da Câmara dos Deputados aprovou projeto que condiciona a progressão de pena de condenados pela Justiça à comprovação de que o preso não apresenta mais risco para a sociedade. Pela proposta do deputado Kim Kataguiri, do Missão de São Paulo, a redução da periculosidade deverá ser atestada por exame criminológico. De acordo com Kim Kataguiri, embora previsto na lei, o exame criminológico, que deveria funcionar como uma ferramenta central na execução da pena, foi progressivamente esvaziado. O parlamentar afirma que o projeto recupera a importância da avaliação.
25: O exame criminológico, ele é feito, tem uma análise psicológica, tem uma análise de profissionais de segurança pública, né, tem uma análise do próprio histórico daquele sujeito dentro da cadeia. Então, ainda que o sujeito já tenha cumprido o período de pena necessário para progredir, para avançar, ele só terá o direito de avançar quando tiver essas condições atestadas pelo exame criminológico.
24: Ainda de acordo com o texto aprovado, sempre que o exame criminológico recomendar a permanência do preso em regime fechado, a avaliação deverá ser realizada novamente em no mínimo 12 meses. Se a periculosidade persistir, o projeto prevê que o preso poderá cumprir integralmente a pena no regime fixado pela Justiça, sem que isso configure violação de direito. A proposta, que exige exame criminológico para progressão de pena por condenados pela Justiça, ainda terá de ser analisada pela Comissão de Constituição e Justiça. Se aprovada, terá de ser votada também pelo plenário. Da Rádio Câmara de Brasília, Maria Neves.
21: Ciência e tecnologia.
14: Marreca Filho, do PRD do Maranhão, apresentou projeto que obriga bancos e instituições de pagamento a adotar medidas para prevenir fraudes em operações digitais. Entre as medidas, ele destaca a autenticação com pelo menos dois fatores para movimentações de alto risco.
15: Marreca Filho ressalta que a proposta também prevê bloqueio dos valores ainda disponíveis e aviso ao banco destinatário. O projeto ainda atribui às instituições financeiras a responsabilidade pelos prejuízos quando houver descumprimento das regras ou falha na proteção.
21: Esporte.
14: Lobé, do PT de Mato Grosso do Sul, pretende promover um debate sobre os impactos das apostas esportivas na economia e na saúde pública. O parlamentar apresentou requerimento para que a Comissão de Desenvolvimento Econômico realize uma audiência pública sobre o tema.
15: A proposta de Vander Lobé prevê a participação de representantes do governo, do comércio, de sindicatos e de entidades da sociedade civil. Segundo ele, a discussão deve subsidiar a análise de projetos relacionados às bets, incluindo uma proposta que proíbe a atividade no país.
21: Economia.
14: A Comissão Mista de Orçamento vai realizar uma série de audiências públicas e entre os temas em debate está a tarifa zero no transporte público. A repórter Silvia Munhato tem as informações.
2: A Comissão Mista de Orçamento aprovou 22 requerimentos de audiências públicas com convites para vários ministros de Estado debaterem despesas de suas pastas. Um dos requerimentos foi apresentado pelo deputado Gilmar Tato, do PT de São Paulo, para discutir a implantação da tarifa zero no transporte público. Segundo o deputado, o transporte é um direito do cidadão, mas ele acaba pagando duas vezes para usar.
3: Uma mãe, quando entrega uma criança na creche todos os dias, ela não passa no guichê para pagar 10 reais todos os dias. Ou quando um cidadão, cidadã, vai no posto de saúde, numa UPA, para fazer uma consulta, ela não paga para fazer a consulta. Por que que ela, quando entra no sistema de transportes, ela tem que pagar?
2: Gilmar Tato diz que 146 cidades brasileiras adotam a tarifa zero, até como forma de evitar o trânsito de carros particulares. A audiência contará com representantes dos Ministérios da Fazenda, das cidades e da Casa Civil para discutir fontes de financiamento para a tarifa zero. A comissão também elegeu o deputado Marcelo Álvaro Antônio, do PL de Minas Gerais, como segundo vice-presidente. E as comissões permanentes da Câmara estão fazendo reuniões para aprovar as suas indicações para as emendas ao orçamento de 2026. De acordo com a Lei Complementar 210 de 2024, após a publicação do orçamento, cada comissão recebeu dos líderes partidários, após consulta às bancadas, as indicações dos autores de cada ação. Essas indicações têm que ser agora aprovadas por cada comissão, para constar em diatas que serão encaminhadas aos ministérios. A Comissão de Turismo, por exemplo, aprovou 27 ações, no valor de 30,6 milhões de reais. A maior delas, de 8,5 milhões, foi indicada pelo deputado Isnaldo Bulhões Júnior, do MDB de Alagoas, para o município de Porto Calvo, em Alagoas. O recurso será usado para a urbanização de uma praça. O menor valor foi de 400 mil reais, alvo de três ações parlamentares. O deputado Valdir Trindade, do Republicanos da Paraíba, também destinou recursos para construção de praça em Poço Dantas, na Paraíba. Já o deputado Pedro Paulo, do PSD do Rio de Janeiro, destinou dinheiro para apoiar projetos de infraestrutura turística em Barra do Piraí.
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